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1: Olá, boa noite.
2: Boa noite para você que nos acompanha em todo o país.
1: Quarta-feira, 29 de julho de 2026.
2: Vamos ao destaque do dia.
1: Pensão alimentícia poderá ser paga de forma automática via Pix.
2: Ligue 180 para denúncias de violência contra a mulher deverá ser divulgado em locais de grande circulação. Graziele Bezerra.
3: O Ligue 180 funciona todos os dias, 24 horas por dia e é gratuito.
1: Anvisa registra 5 novos medicamentos à base de semaglutida.
2: Remédio para diabetes também vem sendo usado em tratamentos de controle da obesidade.
1: E ainda, ciência para todos.
2: Exposição apresenta pesquisas que impactam o dia a dia do cidadão durante reunião anual da Sociedade Brasileira para o Progresso da Ciência.
1: Quem fala com a gente sobre o tema é Germana Pires, secretária de Ciência e Tecnologia para o Desenvolvimento Social.
4: Tem visitar a exposição, vai conhecer pesquisas voltadas para saúde, meio ambiente, tecnologia, a ciência que ela está presente no dia a dia de cada um.
2: Hoje, na apresentação da Voz do Brasil, Mariana Jungmann e Luciano Seixas.
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2: A partir de agora, a divulgação do Ligue 180, canal de denúncias de violência contra as mulheres, deverá ser ampliado.
1: E o pagamento de pensão alimentícia poderá ser feito de forma automática, via Pix, mediante decisão judicial.
2: Além disso, foi regulamentado o projeto que prevê a monitoração eletrônica do agressor.
3: A lei que prevê o monitoramento eletrônico do agressor foi regulamentada. Com isso, ficam estabelecidos mecanismos para o funcionamento do dispositivo de segurança, que alerta sempre que o agressor viola o perímetro de exclusão determinado judicialmente. O alerta deverá ser enviado simultaneamente à vítima e à unidade policial responsável pelo atendimento. Nesta quarta-feira, também foi regulamentada a criação de um Sistema Nacional de Informações que reúne, organiza e sistematiza dados sobre formas de violência contra as mulheres. Foi definido ainda que, a partir de agora, o pagamento da pensão alimentícia pode ser feito via Pix, mediante decisão judicial, e a divulgação do Ligue 180 para denúncias de violência contra a mulher deve ser ampliada, como explica a ministra das Mulheres, Márcia Lopes.
5: Todos os espaços públicos, privados, têm a responsabilidade, o dever de colocar o Ligue 180. O fortalecimento da rede de atendimento e a mudança de cultura.
3: O Ligue 180 funciona todos os dias, 24 horas por dia, e é gratuito. Ele oferece atendimento, orientação, acolhimento e encaminhamento para a rede de proteção às mulheres. Para a Voz do Brasil, com locução de Graziele Bezerra, reportagem de Edinaldo Júnior.
1: Foram divulgados hoje os resultados do novo CAGED.
2: Em junho foram criados 145 mil postos de trabalho.
1: Todos os meses o estudo aponta o panorama do emprego formal no país.
6: Em junho de 2026, foram criados no país 145.161 postos de trabalho com carteira assinada. O estoque de empregos, ou seja, a quantidade total de vínculos seletistas ativos em junho, alcançou 48.032.308 postos, um crescimento de 0,3% em relação ao estoque registrado em maio. O ministro do Trabalho e Emprego, Luiz Marinho, falou dos destaques.
7: Dos 5 grandes grupos, teve saldo positivo. Serviços, 74.514. Agropecuária, 22.898. Comércio, 19.177. Indústria, 14.438. E construção, 12.136.
6: No acumulado de 12 meses, foram criados 942.854

0: postos de trabalho. O novo CAGED é utilizado desde janeiro de 2020 para captar, registrar e divulgar as estatísticas oficiais sobre o mercado de trabalho formal no Brasil. Atualmente, todas as empresas estão obrigadas a declarar as movimentações de trabalhadores por meio do E-Social. Os dados utilizados no novo CAGED são captados dos sistemas E-Social, CAGED e Empregador Web. Reportagem Luana Karen.
1: O setor hortigranjeiro movimentou mais de 16 milhões de toneladas no ano de 2025.
2: É o que mostra o levantamento divulgado hoje pela Companhia Nacional de Abastecimento sobre as vendas das centrais de abastecimento.
3: Morador de Brasília, Anderson Gimenez, costuma fazer as próprias marmitas para levar para o trabalho. Para isso, compra frutas e hortaliças semanalmente na central de abastecimento do Distrito Federal.
4: A gente faz a feira da semana, então a gente compra desde ovos lá, a gente encontra ovos caipira, a gente encontra todo tipo de variedades de frutas, todo tipo de hortaliça, verduras e legumes a gente compra lá. Então tem essa facilidade de nós encontrarmos todos os produtos da nossa necessidade em um mesmo local. E a qualidade das frutas e das verduras, eles são de primeira, tá?
3: O levantamento da Companhia Nacional de Abastecimento mostra que as ceasas do país movimentaram 16 milhões de toneladas em 2025, totalizando mais de 16 bilhões de reais. As centrais com maior volume de vendas foram a Companhia de Entrepostos e Armazéns Gerais de São Paulo, com quase 3 toneladas, o Mercado Municipal de Juazeiro, na Bahia, com 1 milhão e 600 mil toneladas, e a Ceasa Minas, localizada em Contagem, com 1 milhão e meio de toneladas. Para as hortaliças, as vendas aumentaram em 6 unidades, com destaque para Rio Branco, no Acre, com crescimento de 44%, Belo Horizonte e Foz do Iguaçu, que tiveram alta de 4%. Nas frutas, a Ceasa de Rio Branco também liderou as vendas, com alta de 24%, seguida por Goiânia, capital de Goiás, que teve crescimento de 21%. Os dados sobre as vendas nas centrais de abastecimento são coletados mensalmente pela Conab, que elabora o Boletim Hortigranjeiro. Com ele, é possível verificar onde há falta de algum produto ou excesso de produção, o que ajuda no planejamento dos agricultores, como explica Flávia Starling, gerente de produtos hortigranjeiros da Conab.
5: Nós recebemos informações dessas centrais atacadistas, esses entrepostos atacadistas, eles nos fornecem informações de comercialização e volume comercializado, e com base nessas informações, nós confeccionamos o boletim hortigranjeiro mensal.
3: O levantamento mostra ainda que o país exportou 1 milhão e 300 mil toneladas de frutas em 2025, um aumento de quase 20% em relação a 2024. Os destaques foram a manga, melão, melancia, limão e lima, tendo como principal destino a União Europeia. Reportagem Nazi Brum.
1: Embora possa parecer uma coisa restrita às universidades e institutos de pesquisa, a produção científica está presente no cotidiano de todos nós.
2: E quem faz ela acontecer no Brasil está reunido ao longo desta semana no Rio de Janeiro para o encontro anual da SBPC, a Sociedade Brasileira para o Progresso da Ciência.
1: Neste período está sendo promovida a ExpoTIC, feira que reúne unidades de pesquisa vinculadas ao Ministério da Ciência, Tecnologia e Inovação, universidades, entidades governamentais e o setor empresarial.
2: E para saber mais sobre o que acontece nesses dois espaços, nós conversamos com Germana Pires, secretária de Ciência e Tecnologia para o Desenvolvimento Social. Acompanhe. Secretária, bem-vinda. É um prazer ter a senhora conosco aqui na Voz do Brasil. Vamos falar então da ExpoTIC, né, que começou, a exposição que abriga o Ministério da Ciência, Tecnologia e Inovação, dentro da reunião anual da Sociedade Brasileira para o Progresso da Ciência, a SBPC. O que é esperado da exposição esse ano, secretária?
6: Te agradeço o convite para estar aqui na Voz do Brasil com vocês. A gente chama de ExpoTec, ExpoTIC. A ExpoTec é um dos grandes espaços de popularização da ciência do Brasil. É um ambiente mais visitado da reunião anual da SBPC. Né? E nesse ano, o Ministério da Ciência e Tecnologia, ele traz quase todas as suas unidades de pesquisa, são 28 unidades de pesquisa apresentando projetos, tecnologias, iniciativas desenvolvidas em diversas áreas do conhecimento. Quem vier aqui, quem visitar a exposição, vai conhecer pesquisas voltadas para saúde, meio ambiente, biodiversidade, tecnologias, inclusão, desenvolvimento sustentável, enfim. Vai ser uma oportunidade para todos, né, que atuam na área de pesquisa, como estudantes, professores e os diversos pesquisadores possam, e as pessoas, né, as famílias também, crianças, possam conhecer a ciência que ela está presente no cotidiano, no nosso cotidiano, né, no dia a dia de cada um. A ciência que melhora a qualidade de vida das pessoas.
1: A reunião anual da SPPC também é um evento super relevante, porque reúne a nata do pensamento científico do país, né? A senhora pode nos falar mais sobre o que é a SPPC e o que acontece nessa reunião anual?
6: A SPPC é uma entidade, né? Uma das mais tradicionais entidades científicas do Brasil. Já há 7 décadas, essa é a 78ª reunião anual da SPPC. E ela reúne pesquisadores, professores, estudantes, gestores públicos e representantes de diversas instituições públicas e privadas, além da sociedade em geral, né, para poder discutir ciência, discutir o progresso da ciência, né, a ciência voltada para o desenvolvimento do nosso desenvolvimento do país. Na SBPC acontecem assim, tem uma programação densa e ampla, onde são realizados painéis, conferências, mesas redondas, minicursos, atividades culturais, uma série de ações voltadas para a popularização e divulgação da ciência.
2: E nesse ano, né, secretária, o encontro tem um tema que é o Ciência para Todos, Soberania, Desenvolvimento e Inclusão. Como é que esses três pilares se relacionam, influenciam a produção científica no país?
6: Exatamente. Esses três conceitos, eles estão profundamente conectados. Eu represento a Secretaria Nacional de Ciência e Tecnologia para o Desenvolvimento Social e existe algo que é muito importante, que a ciência esteja voltada para mudar a qualidade de vida das pessoas, né? Então, quando a gente fala em soberania, estamos falando na capacidade do país de produzir conhecimento, de desenvolver tecnologias e formar pessoas para enfrentar os seus próprios desafios. O desenvolvimento acontece quando esse conhecimento gera inovação, fortalece as instituições diversas, melhora os serviços públicos, impulsiona a economia, contribui para soluções sustentáveis. Nesse aspecto, o que significa a inclusão? Garantir que a ciência beneficie toda a população, reduzindo as desigualdades, ampliando oportunidades, garantindo que todas as pessoas tenham acesso às oportunidades, né, aos seus direitos sociais.
1: E a reunião também terá espaços temáticos, né, voltado para os jovens, para a discussão racial, para a cultura. Como é que vão funcionar esses debates?
6: Isso mesmo. Aqui tem um espaço amplo na SBTC Jovem, uma grande participação da juventude, de jovens pesquisadores. E a programação, de fato, é bem diversificada. Tem uma série de espaços voltados para o diálogo, cultura, educação, igualdade racial, no contexto das mesas redondas, da apresentação das pesquisas, enfim, é uma programação ampla, né, que apresenta essas diversas pesquisas desenvolvidas Brasil afora, em todas as universidades públicas, privadas.
2: A gente está falando aqui de dois eventos, vamos dizer assim, paralelos, né, que se relacionam. A reunião da SBPC e a Expo TIC. E aí, voltando a falar da exposição, um pouco mais, secretária, ela vai reunir aí 28 unidades de pesquisas que são vinculadas ao Ministério da Ciência, Tecnologia e Inovação, né? A senhora pode dar exemplos pra gente do que são essas unidades, que tipos de pesquisas elas fazem?
6: Sim, bem, o Ministério tem 29 unidades de pesquisa que são vinculadas ao Ministério de Ciência e Tecnologia, 28 estão participando conosco aqui desse evento. As unidades de pesquisa, elas atuam em áreas muito diversas e refletem a amplitude da ciência produzida no Brasil. Existem instituições dedicadas a pesquisas espaciais, biodiversidade amazônica, mudanças climáticas, tecnologias da informação, materiais avançados, energias, tecnologias nucleares, matemática aplicada, astronomia e tecnologias voltadas para o desenvolvimento social. Eu vou dar um exemplo, claro, por exemplo, o INSA, né, a Unidade Nacional do Semiárido, que desenvolve pesquisas voltadas para combater a seca no Brasil, na produção de alimentos, para poder trabalhar, por exemplo, a dessalinização, né, a gente tem um projeto no Ministério desenvolvido pelo INSA de dessalinização da água, produção de alimentos no semiárido, buscando combater a seca e combater a fome no Brasil. Então, esses projetos poderão, né, podem ser visitados aqui nos estandes das nossas unidades vinculadas.
1: Muito bem, nós conversamos com a secretária de Ciência e Tecnologia para o Desenvolvimento Social do Ministério da Ciência, Tecnologia e Inovação, Germana Pires. Muito obrigado por sua entrevista aqui à Voz do Brasil.
6: Eu agradeço a Voz do Brasil, sempre presente no dia a dia. Deixo o convite para todas as pessoas que quiserem participar aqui da SBTC e conhecer as pesquisas desenvolvidas no Brasil. Estamos aqui na Universidade Federal Fluminense, no Rio de Janeiro. Muito obrigada.
2: 5 novas canetas de semaglutida foram aprovadas pela Vigilância Sanitária e registradas nessa quarta-feira.
1: O medicamento ajuda no controle de doenças como a diabetes e é usado também no tratamento contra a obesidade.
2: E nós vamos entender agora como essa substância age no organismo na reportagem de Gabriela Noronha.
7: Os medicamentos à base de semaglutida são usados no tratamento de doenças crônicas como obesidade e diabetes. Trata-se de uma substância sintética que imita a ação do hormônio GLP-1, responsável pelo controle da glicemia no organismo, entre outras funções, como explica a médica endocrinologista Monalisa Azevedo.
8: Ela favorece o controle da glicose porque ela estimula a liberação de insulina e ela também influencia outros fatores do organismo, exerce um papel de induzir saciedade, inibir um pouco o apetite, controlar a compulsão alimentar e também estimular o gasto energético.
7: Nesta quarta-feira, 5 novas canetas emagrecedoras que têm semaglutida como princípio ativo foram aprovadas pela Anvisa, Agência Nacional de Vigilância Sanitária. Os medicamentos são voltados para o tratamento de pacientes adultos com diabetes tipo 2 e autorizados para uso complementar à dieta e exercícios, mas devem ser indicados e acompanhados sempre por um especialista, como destacou a endocrinologista Monalisa Azevedo.
8: A gente está falando de medicação e toda medicação é sujeita a efeitos adversos. Afinal de contas, a gente está trazendo uma substância artificial para dentro do corpo. E é por isso que é tão importante o acompanhamento médico.
7: A medicação feita com acompanhamento médico ajudou a servidora pública Carolina Abreu a vencer a obesidade depois de muitas tentativas para perder peso.
9: Desde muito nova, eu sofri com efeito sanfona, né? Tenta fazer dieta restritiva e daí não dá certo, e aí engorda, e aí emagrece. Então, eu resolvi procurar um endocrinologista e comecei a fazer o uso.
7: O processo de autorização dos medicamentos inclui a realização de estudos clínicos, avaliação de documentos e inspeção da linha de produção. Reportagem Gabriela Noronha.
1: E a gente continua falando dessas canetas emagrecedoras para fazer mais um alerta.
2: A Anvisa lembra que a retatrutida, uma medicação que ainda está em fase de pesquisa, não está aprovada para uso em nenhum país do mundo.
1: Assim como no Brasil, a empresa responsável por desenvolver essa medicação ainda não solicitou registro em nenhuma agência reguladora internacional.
2: A Anvisa reforça que o uso de um medicamento sem registro apresenta riscos à saúde, com efeitos colaterais desconhecidos.
1: Além disso, não há garantia de que o produto contenha o princípio ativo declarado, nem a quantidade informada.
2: Vale lembrar que o comércio de medicamentos irregulares é considerado crime pelo Código Penal.
1: Atenção, moradores das comunidades ribeirinhas de Santarém, Belterra e Aveiro, na bacia do Rio Tapajós.
2: A partir de agosto, o navio Hospital Abaré realiza novas expedições com consultas e exames gratuitos.
1: A embarcação atua como unidade básica de saúde fluvial itinerante e os atendimentos ocorrem por triagem e demanda espontânea das 8 da manhã às 6 da tarde.
10: Administrado pela Universidade Federal do Oeste do Pará, UFOPA, o navio Hospital Escola Baré, que atua como uma unidade básica de saúde fluvial itinerante, divulgou o calendário das próximas expedições e as orientações para acesso aos atendimentos nas comunidades ribeirinhas da bacia do Rio Tapajós, no Pará. Os serviços gratuitos são oferecidos nos municípios de Santarém, Belterra e Aveiro. O atendimento ocorre nas chamadas comunidades polo, com triagem e demanda espontânea. Para o cadastro no Sistema Único de Saúde SUS, é necessário apresentar documento oficial com foto, CPF, cartão do SUS, além da caderneta de vacinação. Gestantes devem levar a caderneta de pré-natal e pacientes em acompanhamento podem apresentar exames anteriores. As consultas de rotina são realizadas das 8 horas da manhã ao meio-dia e das 2 às 6 da tarde. Enquanto o navio estiver ancorado, também há plantão para casos de urgência. O cronograma prevê expedições entre os meses de agosto e outubro, com datas definidas para as regiões de Santarém, Aveiro e Belterra. Para saber mais, acesse ridh.ufopa.edu.br ou envie e-mail para ridh.ufopa.edu.br. Dilson Santa Fé, para a Voz do Brasil.
1: Direitos da infância. Projetos voltados à redução da vulnerabilidade de crianças e adolescentes podem participar de edital do BNDES.
2: Serão selecionados até 8 projetos para promoção, proteção e garantia de direitos da juventude.
11: Os projetos devem atender a pelo menos um dos 5 eixos prioritários, que incluem assistência social, segurança alimentar, proteção contra violência doméstica e sexual e prevenção ao uso de drogas. Com ações a serem executadas no Rio de Janeiro, São Paulo, Recife e Brasília, o apoio total pode chegar a 15 milhões de reais em recursos de doações incentivadas aos fundos dos direitos da criança e do adolescente. De acordo com o chefe do Departamento de Projetos Culturais do BNDES, Andrés Cortes, os recursos que viabilizam esse edital são obtidos a partir do mecanismo de incentivo fiscal previsto no Estatuto da Criança e do Adolescente e que se destina a ações que vão desde a prevenção da violência até o acesso à educação, saúde e cultura.
12: Esse edital visa destinar até 15 milhões para projetos sociais que garantam a diminuição de vulnerabilidades sociais ligados à infância e à juventude.
11: As inscrições dos projetos podem ser feitas até o dia 25 de agosto. Você pode obter mais informações sobre o edital no site bnds.gov.br/edital-FCA-2026. Reportagem André de Barros Lima.
2: Última notícia, em nota divulgada há pouco pela Secretaria de Comunicação Social da Presidência da República, o governo brasileiro repudiou o anúncio feito pelos Estados Unidos de prorrogar por mais um ano a declaração de emergência nacional em relação ao Brasil.
1: Segundo a nota, é inteiramente descabido caracterizar o Brasil como ameaça aos Estados Unidos, especialmente à luz dos históricos laços diplomáticos e da amizade que une os dois povos.
2: Essas foram as notícias do governo federal.
1: Fique agora com o Minuto do TCU. Em seguida, as notícias do Poder Judiciário e do Congresso Nacional. Boa noite.
2: Boa noite para você e até amanhã.
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14: 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Você vai ouvir agora notícias do Poder Judiciário.
16: Supremo Tribunal Federal solicita informações ao Legislativo e ao Executivo sobre emendas parlamentares. TSE destaca fabricação da urna eletrônica em 30 anos de implantação do processo eletrônico. E para o STJ, segurado com HIV, mesmo assintomático, tem direito à indenização por invalidez funcional permanente. Boa noite, eu sou Marcela Luiza. O ministro Flávio Dino, do Supremo Tribunal Federal, solicitou informações ao Legislativo e ao Executivo em uma ação movida pelo partido Rede Sustentabilidade contra o modelo atual das emendas parlamentares impositivas. Na ação, o partido questiona mudanças na Constituição que autorizam parlamentares a destinarem verbas sem garantias suficientes de prestação de contas, transparência e controle de conflitos de interesse. Diante do pedido do partido, o ministro Flávio Dino solicitou informações ao presidente da República e aos presidentes da Câmara e do Senado, estabelecendo o prazo de 10 dias para a resposta. O ministro relator determinou que os poderes executivo e legislativo apresentem uma proposta detalhando o papel de cada agente público no ciclo da execução das emendas, definindo, inclusive, as responsabilidades dos parlamentares que indicam os recursos e os seus destinatários. Tribunal Superior Eleitoral destaca fabricação da urna eletrônica em seus 30 anos de implantação do processo eletrônico. O projeto é 100% nacional, pertence à Justiça Eleitoral e passa por rigoroso processo de auditoria. Estevam Furtado.
17: Há 3 décadas foram desenvolvidos 14 modelos de urna eletrônica e produzidos quase 1,5 milhão de equipamentos. O TSE elabora todas as especificações técnicas e de segurança que devem ser seguidas pelas empresas vencedoras das licitações. Após a aprovação do protótipo, a fabricação e os testes são acompanhados por servidores e técnicos da Justiça Eleitoral.
16: Segurado com HIV, o vírus da AIDS, mesmo sem sintomas, tem direito à indenização por invalidez funcional permanente. Esse entendimento é do STJ. Fátima Uchoa.
18: O militar com HIV foi considerado incapaz para as atividades militares. Ele tinha seguro coletivo com cobertura para invalidez funcional permanente total por doença. A Justiça de Rondônia determinou o pagamento da apólice, mas a seguradora recorreu ao STJ, alegando que o militar estava assintomático e não teria perdido a autonomia. Só que a terceira turma concluiu que, no caso de pessoas com HIV, a noção de perda da existência independente exigida para a indenização securitária deve considerar a irreversibilidade da infecção e a dependência contínua de tratamento médico, como nessa hipótese. Assim, concluiu que o militar tem direito à indenização por invalidez permanente. A relatora foi a ministra Nancy Andrighi.
16: Para garantir que um empregador pague uma dívida trabalhista, a justiça determina que o passaporte seja apreendido. Mas tem um detalhe. Para o Tribunal Superior do Trabalho, é preciso considerar outras possibilidades antes disso. Rocine Gomes.
19: Um caso que ilustra essa questão envolve um português que mora no Brasil. Ele teve o passaporte apreendido por passar anos sem pagar a dívida. Ao julgar o processo, o TST decidiu pela liberação do documento. O motivo é que a instância anterior não analisou outras medidas antes de tomar essa decisão. Por exemplo, se o homem ocultou o patrimônio ou tinha um estilo de vida que demonstrava a possibilidade de pagar a dívida. Por isso, passaporte liberado.
16: Ministério Público Federal denunciou 216 pessoas por tráfico humano e contrabando de imigrantes entre 2025 e 2026. As denúncias são resultado do trabalho da unidade especializada no combate a esses crimes, que completa 2 anos este mês. Vanessa Pereira.
20: Desde 2024, o MPF centralizou as investigações sobre tráfico de pessoas na Unidade Nacional de Enfrentamento do Tráfico Internacional de Pessoas e Contrabando de Imigrantes. Em 2 anos de atuação, a unidade participou de mais de 1.100 processos judiciais. De 2025 até junho deste ano, 216 pessoas foram denunciadas à Justiça, 79 por tráfico internacional de pessoas e 137 por contrabando de imigrantes.
16: 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Uma boa noite e até amanhã.

0: Eu sou Paula Groba.
1: E eu sou Ricardo Nakaoka.
0: E estes são os destaques de hoje do Jornal do Senado, que começa agora.
1: PEC da Segurança Pública chega ao Senado após modificações na Câmara.
0: Projeto suspende prazo para pesquisadoras durante licença maternidade.
1: Grupo de senadores cobra órgãos e propõe novas regras após caso do Banco Master.
0: Boa noite.
1: Boa noite.
0: Conciliar a carreira científica com a maternidade ainda é um desafio para milhares de pesquisadoras brasileiras.
1: Com o objetivo de evitar prejuízos à produção acadêmica, a Comissão de Direitos Humanos pode votar na volta das atividades do Senado um projeto que suspende prazos durante a licença maternidade. O repórter Márcio Maturana tem as informações.
2: Pesquisadoras, gestantes ou adotantes poderão ser beneficiadas com a suspensão dos prazos de bolsas, editais e projetos de pesquisa financiados com recursos públicos federais durante a licença maternidade. Isso é o que prevê um projeto que está pronto para votação na Comissão de Direitos Humanos na volta do recesso parlamentar, a partir de 3 de agosto. Pela proposta, o tempo de afastamento será acrescido ao prazo original e não poderá influenciar negativamente a avaliação de produtividade nem a participação em novos financiamentos públicos. A senadora professora Dorinha Seabra, do União do Tocantins, foi relatora de um outro projeto já transformado em lei, que também beneficia pesquisadoras gestantes ou adotantes.
3: Quando ela começou, ela não estava gestante. Ela fica gestante. Ela não pode ficar gestante, porque o prazo vai contar contra ela. O programa vai perder pontuação. E aí ela tem problema, inclusive, em outras vezes que ela preenche a bolsa. Maternidade não pode ser ônus para a mulher. E não pode significar escolha entre carreira, entre formação.
2: O texto em análise na Comissão de Direitos Humanos é um substitutivo da senadora Mara Gabrilli, do PSD de São Paulo, a um projeto apresentado pela senadora Soraya Tronic, do PSB de Mato Grosso do Sul. Para evitar a sobreposição de normas e oferecer maior segurança jurídica, esse substitutivo incorpora as mudanças propostas a uma lei já existente sobre prorrogação de bolsas de pesquisa no caso de maternidade.
0: E aguarda votação no plenário do Senado o projeto que cria o Exame Nacional de Proficiência em Medicina. A prova será requisito obrigatório para que os recém-formados possam obter o registro profissional nos conselhos regionais. No entanto, ainda há uma divergência sobre qual órgão será responsável pela aplicação. O senador Rogério Carvalho, do PT de Sergipe, apresentou um texto substitutivo para atribuir essa função ao Ministério da Educação. Em junho, o governo também publicou uma medida provisória que prevê que o MEC aplique o exame. A MP ainda depende de análise do Congresso Nacional.
1: Já o senador Doutor Irã, do PP de Roraima, relator da proposta na Comissão de Assuntos Sociais, defende que a avaliação seja aplicada pelo Conselho Federal de Medicina. Ao classificar a iniciativa como o projeto mais importante do movimento médico brasileiro neste século, o parlamentar cobrou que o plenário vote a medida o quanto antes.
4: Nós precisamos frear a proliferação desenfreada de escolas médicas nesse país, formando médicos de péssima qualidade e causando muita vulnerabilidade ao povo brasileiro, principalmente ao povo que procura o Sistema Único de Saúde do nosso país.
0: O caso do Banco Master levou o Senado a intensificar a fiscalização sobre o mercado financeiro.
1: No primeiro semestre, um grupo da Comissão de Assuntos Econômicos ouviu autoridades, reuniu documentos e apresentou propostas para evitar novas fraudes. A reportagem é de Marcela Cunha.
5: Criado no início deste ano, o grupo da Comissão de Assuntos Econômicos, que acompanha o caso Banco Master, já ouviu dirigentes do Banco Central, da Comissão de Valores Mobiliários e do Banco de Brasília. O presidente do Banco Central, Gabriel Galípolo, defendeu a atuação da instituição e apontou limitações de pessoal, de tecnologia e de estrutura de fiscalização. Já o presidente interino da CVM, João Carlos Uzeda Scioli, afirmou que o órgão detectou movimentações atípicas do Master desde 2022. O presidente do BRB, Nelson Antônio de Souza, foi questionado sobre as operações realizadas com o Master e os possíveis prejuízos para o banco público. O ex-controlador do Master, Daniel Vorcaro, chegou a ter depoimento marcado, mas obteve do Supremo Tribunal Federal o direito de não comparecer. Entre os resultados do trabalho, a CAI retirou o sigilo de parte das auditorias do Tribunal de Contas da União sobre o caso. Presidente do colegiado, o senador Renan Calheiros, do MDB do Alagoas, defendeu a divulgação dos documentos.
6: Nós estamos retirando o sigilo, que é uma auditoria que a sociedade tem total interesse em conhecer. E não sei por que o próprio tribunal decreta sigilo sobre uma auditoria que ele próprio fez.
5: O grupo apresentou ainda 3 projetos para mudar as regras do Fundo Garantidor de Créditos, ampliar o controle sobre a venda de títulos bancários e endurecer as penas para fraudes financeiras.
0: E a criação de uma política nacional de transformação digital no campo está em análise na Comissão de Agricultura. A proposta busca modernizar o setor agropecuário com o uso de tecnologias como a inteligência artificial.
1: O texto também prevê a criação de laboratórios de inovação, a capacitação de agricultores e a oferta de linhas de crédito específicas. O senador Sérgio Petecão, do PSD do Acre, relatou a proposta na Comissão de Ciência e Tecnologia. Na avaliação do parlamentar, a iniciativa democratiza o acesso à tecnologia na agricultura e promove avanços no setor.
7: A iniciativa busca democratizar a conectividade rural, promover capacitação digital e incentivar as pesquisas, o desenvolvimento e a inovação.
0: E a PEC da Segurança Pública chegou ao Senado, mas a proposta de emenda à Constituição que reorganiza o sistema de segurança pública do país será analisada pelos senadores em uma versão diferente da encaminhada pelo Poder Executivo. O texto aprovado pela Câmara dos Deputados destinou parte da arrecadação das apostas esportivas aos fundos nacionais de segurança pública e do sistema penitenciário. Além disso, retirou a redução da maioridade penal de 18 para 16 anos em crimes com violência ou grave ameaça à pessoa, cuja validade dependeria de um referendo popular.
1: Para o senador Camilo Santana, do PT do Ceará, a segurança pública deve ser tratada como uma agenda nacional, baseada na cooperação entre União, estados e municípios e com atuação conjunta dos poderes da República. O parlamentar defende que a proposta seja colocada em votação. No entanto, a PEC depende de decisão do presidente do Senado, Davi Alcolumbre, para começar a ser analisada na casa.
8: O crime organizado não pergunta em quem a vítima votou. Uma bala perdida não escolhe partido. A mãe que perde um filho não quer saber se a solução veio da direita ou da esquerda. Ela quer justiça, ela quer segurança. Nós podemos divergir sobre muitos temas, mas precisamos ser capazes de construir uma agenda comum para proteger o povo brasileiro.
0: A programação especial de férias do Congresso Nacional já recebeu mais de 8.500 visitantes na primeira semana de atividades. A agenda gratuita, que segue até o dia 2 de agosto, reúne experiências interativas e atividades voltadas para toda a família.
1: O balanço parcial mostra o interesse do público em conhecer de perto o funcionamento do Poder Legislativo durante o período de recesso escolar. A reportagem é de Yasmin Rodrigues.
9: A programação especial de férias promovida pelo Congresso Nacional, que tem atraído turistas de diferentes estados brasileiros e até do exterior, busca aproximar os cidadãos do Parlamento. Além de conhecer os espaços do Senado Federal e da Câmara dos Deputados, os visitantes podem acompanhar o espetáculo teatral Em Nome da Lei, 200 anos de Congresso, apresentado pelo projeto Visite em Cena, e assistir ao filme em realidade virtual Eunice, a Primeira Senadora, que retrata a trajetória da primeira mulher a ocupar uma cadeira no Senado. Diogo Diniz, servidor da Coordenação de Visitação do Congresso Nacional, apresentou os números registrados até agora e o perfil do público que participou das atividades.
10: O destaque é o aumento da presença de crianças, que cresceu 16% em relação ao ano passado. Outra novidade também que chamou a atenção foi o Visite em Cena, que já reuniu mais de 1.300 pessoas. E o filme Eunice, a Primeira Senadora, também está fazendo sucesso. É um filme em realidade virtual, que já foi visto por mais de 400 pessoas.
9: A programação especial de férias é gratuita. Para participar, basta comparecer ao Congresso Nacional das 9 da manhã às 5 da tarde com um documento oficial com foto. A entrada é livre, sem necessidade de agendamento.
1: Com a edição de Paula Groba e trabalhos técnicos de Eliseu Caires, o Jornal do Senado fica por aqui. Acompanhe agora as notícias da Câmara dos Deputados. Boa noite.
0: Uma boa noite e até amanhã.

0: Parlamentares analisam proibição de ligações telefônicas feitas por robôs.
1: Comissões reafirmam hora-aula como medida das atividades do professor.
0: Debate analisa medidas para a inclusão de autistas no mercado de trabalho.
1: Boa noite. Parlamentares e debatedores sugerem práticas mais efetivas em empresas para a inclusão de pessoas com transtorno do espectro autista. A repórter Sofia Peçanha acompanhou a discussão.
2: Durante a audiência na Comissão Especial sobre a Política Nacional para Pessoas com Autismo, parlamentares e especialistas defenderam que a inclusão de jovens e adultos autistas no mercado de trabalho depende tanto de políticas públicas quanto do engajamento das empresas na adoção de práticas mais inclusivas. A comissão debate o projeto de lei que institui uma política nacional para pessoas com transtorno do espectro autista, produzir conhecimentos mais aprofundados, desenvolver estudos e pesquisas que levem a práticas terapêuticas e educacionais mais eficazes, estabelecer políticas públicas que resguardem os direitos da pessoa com autismo, são alguns dos objetivos do projeto que está sendo analisado pelos deputados. Durante a audiência, os participantes reforçaram que a inclusão profissional é possível desde que haja suporte adequado. A deputada Maria Rosas, do Republicanos de São Paulo, defendeu o chamado emprego apoiado como ferramenta para ampliar oportunidades.
3: Muitas pessoas dizem o seguinte: não há condições de inserir as pessoas com TEA no mercado de trabalho. Eu digo que sim, através do emprego apoiado. É uma tecnologia social que a gente tem a inclusão dessa pessoa com apoios, com suporte, com pessoas que vão orientar, vão ver o perfil. Então, é possível sim, nós não podemos desistir, há uma necessidade de suporte, por isso o emprego apoiado, ele é muito bem-vindo.
2: O projeto em análise prevê o estímulo à inserção de pessoas com autismo no mercado de trabalho. Por isso, segundo parlamentares, a escuta de especialistas e de entidades que atuam na área é fundamental para orientar a construção de diretrizes mais efetivas e alinhadas às necessidades reais das pessoas com transtorno do espectro autista. O debate foi solicitado pelo deputado Orlando Silva, do PCdoB de São Paulo, com o objetivo de aprofundar a discussão sobre os desafios enfrentados por pessoas autistas na vida adulta, especialmente na busca por autonomia e emprego. Da Rádio Câmara de Brasília, Sofia Peçanha.
4: Direitos Humanos.
5: Pastor Diniz, do União de Roraima, apoia projeto que proíbe a divulgação de apostas, motéis e sites de acompanhantes em programas com classificação indicativa livre. Relator da matéria na Comissão de Comunicação, ele afirma que a medida protege crianças e adolescentes da exposição a conteúdos inadequados.
1: Pastor Diniz argumenta que a proposta tem respaldo na Constituição e ajuda a preservar o desenvolvimento físico, mental e emocional do público infanto-juvenil. Para o deputado, a restrição também reforça os valores éticos e sociais previstos para a programação de rádio e televisão.
4: Trabalho.
5: Debatedores criticam pejotização e alertam para a perda de direitos e queda na arrecadação. O repórter Murilo Souza acompanhou o encontro sobre o tema com deputados.
6: Debatedores criticaram em audiência pública na Câmara dos Deputados os efeitos da pejotização no mercado de trabalho. O termo se refere à contratação de trabalhadores como empresas, em atividades que antes exigiam carteira assinada. As críticas apontam perda de direitos trabalhistas e prejuízos à Previdência. A discussão ocorreu após decisão do ministro Gilmar Mendes, Supremo Tribunal Federal, que suspendeu processos sobre o reconhecimento de vínculo empregatício nesses casos. O tema terá repercussão geral e servirá de base para decisões em todo o país. Para parlamentares, o modelo amplia a exploração de trabalhadores. O deputado Bongás, do PT do Rio Grande do Sul, destacou que o trabalhador pejotizado não tem direitos como férias, 13º salário e FGTS.
7: Pejotizado não tem 13º, não tem férias, não tem adicionais, não tem tempo de suspensão de tempo de aviso prévio, né? Não tem recolhimento fundo de garantia. Então, todos esses aspectos. Então, do ponto de vista desta flexibilização e a troca, que muitas vezes, em maior dos casos, é simplesmente uma contratação, continua empregado, só que agora é empreendedor.
6: Dados do Ministério Público do Trabalho indicam que entre 2022 e 2023, o país deixou de arrecadar cerca de 100 bilhões de reais com esse tipo de contratação. Especialistas também alertam para os impactos fiscais e divergências no judiciário. Enquanto a Justiça do Trabalho costuma reconhecer o vínculo trabalhista e manter os direitos dos empregados, o Supremo Tribunal Federal tem validado contratos como prestação de serviço por empresas. Da Rádio Câmara de Brasília, Murilo Souza.
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4: Meio Ambiente.
1: Projeto que proíbe a utilização de penas e plumas de origem animal avança na Câmara. A ideia é que os adereços usados nas fantasias tenham origem sintética, como informa a repórter Maria Neves.
9: O projeto que proíbe a comercialização de fantasias e adereços com penas de origem animal avançou o primeiro passo na Câmara, com a aprovação pela Comissão de Desenvolvimento Econômico. De acordo com o relator, deputado Helder Salomão, do PT do Espírito Santo, além de proteger o direito dos animais, a proposta vai estimular a indústria nacional. O relator sustenta ainda que as mudanças não pretendem inviabilizar festas populares, mas estabelecer limites e incentivar alternativas.
10: A substituição das penas e plumas de origem animal por sintéticas vai baratear muito o custo. Isso significa que a gente vai ter fantasias mais baratas, alegorias mais baratas, com a mesma beleza plástica que o carnaval, obviamente, exige. E, além disso, se a gente substitui, né, as penas e plumas de origem animal por plumas e penas sintéticas, nós vamos estimular a produção nacional.
9: Pelo texto aprovado, as penas poderão continuar sendo usadas quando não houver sofrimento animal. O reaproveitamento de plumas também continuará permitido até a entrada em vigor da futura lei. As regras para esses casos deverão constar no regulamento da norma. A proposta de autoria do deputado Célio Studart, do PSD do Ceará, também prevê multa de R$5.000 a R$1.000.000 para quem descumprir a nova regra. Em caso de reincidência, a multa será aplicada em dobro e a cada nova infração, o valor da multa será dobrado novamente. O projeto ainda será analisado por 4 comissões da Câmara. Se aprovado, poderá seguir diretamente para o Senado, sem necessidade de passar pelo plenário. Da Rádio Câmara de Brasília, Maria Neves.
5: João Carlos Bacelar, do PL da Bahia, propõe a criação de uma comissão parlamentar de inquérito para investigar crimes contra animais. O deputado pretende apurar casos de crueldade contra animais em todo o país.
1: João Carlos Bacelar explica que a CPI deve identificar os responsáveis pelos crimes e investigar a atuação de grupos organizados. Segundo o deputado, a comissão também precisa avaliar a efetividade das políticas públicas e da fiscalização para coibir a violência contra animais.
4: Educação.
5: Comissões da Câmara finalizam votação do projeto que muda critérios de cálculo de tempo de professores em atividades com estudantes. Entenda as alterações na reportagem de Luiz Cláudio Canuto.
11: A Comissão de Educação da Câmara aprovou o projeto que estipula a hora-aula como medida para cálculo do tempo de professores da educação básica, usado em atividades com estudantes. Segundo a proposta, a hora-aula seria usada como referência, mesmo que a aula tenha duração inferior a 60 minutos. Atualmente, a lei do piso salarial do Magistério Público da Educação Básica tem outro critério. Estabelece que os professores devem respeitar o limite máximo de 2/3 da carga horária para atividades com estudantes, ou seja, o tempo restante é usado para preparar aulas, corrigir provas e outras atividades. O texto aprovado é um substitutivo da deputada Lídice da Mata, do PSB da Bahia, que sintetiza um projeto do deputado Tarcísio Mota, do PSOL do Rio de Janeiro. A relatora diz que a proposta tenta acabar com a interpretação de que os minutos que restam da hora-aula pedagógica possam ser considerados tempo de atividade extra-classe, algo que já foi rejeitado pelo Superior Tribunal de Justiça em 2024. Contar esses minutos diminui o período para atividades extraclasse, como explica o autor da proposta, Tarcísio Mota.
12: Qual é a nossa novidade nesse projeto de lei? Que a gente percebeu que, infelizmente, alguns prefeitos e governadores resolveram dar uma de esperto e contar todos os minutinhos que estão na questão da carga horária do professor, e nos lugares em que a hora-aula é menor do que uma hora relógio, ou seja, tem menos do que 60 minutos, eles resolveram dizer, então, esses 10 minutos que sobram, se a hora-aula for de 50 minutos, conta para o tempo de planejamento. O que é uma falsidade. Fazendo com que, como aconteceu lá no município do Rio de Janeiro, os professores sejam obrigados a pegar mais turmas, tendo o mesmo tempo de planejamento, ou seja, é um descumprimento da lei, e sem ganhar mais um salário a mais, ou seja, mais trabalho, menos tempo de planejamento, ferindo o princípio da lei do piso salarial nacional.
11: Como exemplo de como ficaria com a aprovação da lei, o deputado afirma que quando um professor dá 3 aulas, os minutos dedicados à aula não interferem no fato de que existe necessidade de um planejamento. O projeto muda a lei do piso salarial dos professores e acrescenta um dispositivo no artigo que estabelece textualmente: para fins do cálculo da proporção mínima de 2/3 da jornada destinada às atividades de interação com educandos, a carga horária do docente será apurada com base em horas-aula, mesmo se a sua duração for inferior a 60 minutos. A proposta para virar lei precisa ser aprovada pela Câmara e pelo Senado. Da Rádio Câmara de Brasília, Luiz Cláudio Canuto.
1: A deputada Lídice da Mata também foi a relatora do projeto na Comissão de Constituição e Justiça, que também aprovou o texto.
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4: Justiça.
5: Rodrigo Valadares, do PL de Sergipe, é autor de projeto que proíbe a concessão de indulto, graça, anistia e perdão judicial para condenados por crimes praticados contra crianças. A proposta também impede o reconhecimento do perdão do ofendido nesses casos.
1: O projeto de Rodrigo Valadares altera o Código Penal e o Estatuto da Criança e do Adolescente para impedir que os agressores tenham as penas perdoadas. O autor argumenta que o sofrimento do acusado não pode anular a punição pela morte de um filho.
4: Consumidor.
5: Câmara analisa a proibição de ligações telefônicas feitas por robôs. A repórter Júlia Lopes nos traz as medidas propostas.
13: Em 2025, o Brasil registrou mais de 10 bilhões de ligações telefônicas feitas por robôs por mês, segundo a Agência Nacional de Telecomunicações, a Anatel. Para reduzir o incômodo dessas chamadas à população, a Comissão de Defesa do Consumidor da Câmara dos Deputados aprovou um projeto que proíbe a realização de ligações automáticas em massa, conhecidas como robocalls. A proposta trata das chamadas feitas de forma repetitiva e sem a participação de um atendente humano, geralmente usadas para vender produtos, cobrar dívidas ou realizar pesquisas. Para o relator do projeto, deputado Áureo Ribeiro, do Solidariedade do Rio de Janeiro, embora a legislação já permita que o consumidor adote medidas como cadastrar o número em listas de bloqueio ou no serviço Não Perturbe, essas ferramentas ainda não são suficientes para impedir as ligações automatizadas.
14: De fato, mesmo com a existência de cadastros destinados a bloquear ligações de telemarketing, como Não Perturbe, e estas listas mantidas por PROCONs estaduais, os abusos continuam muito presentes na vida de todos nós. Isso porque, apesar de sua utilidade e crescente adesão popular, esses cadastros enfrentam limitações estruturais, tais como a iniciativa do próprio consumidor para inscrição.
13: Segundo o projeto, as empresas que desrespeitarem a regra estarão sujeitas a multas que variam de R$5.000 a R$50.000 por ligação ou mensagem indevida. Em casos de reincidência, poderão ter o serviço de telemarketing suspenso e até perder a autorização para atuar no setor de telecomunicações. O texto também obriga empresas e operadoras a adotarem tecnologias que garantem a identificação real de quem faz a chamada como forma de evitar fraudes. Apesar disso, a proposta prevê exceções para o uso de chamadas e mensagens automáticas. Elas serão permitidas em casos de utilidade pública, como avisos de órgãos públicos ou de empresas de serviços essenciais com informações urgentes, quando houver atendimento humano imediato, sem reprodução prévia de mensagens gravadas e em situações de obrigação legal. O projeto que proíbe ligações telefônicas automáticas feitas em massa será analisado agora pela Comissão de Constituição e Justiça. Da Rádio Câmara de Brasília, Júlia Lopes.
4: Segurança Pública.
1: Zuco, do PL do Rio Grande do Sul, propõe que a indenização paga a quem entrega armas de fogo tenha como parâmetro principal o preço médio de mercado, definido em regulamento. Ele também defende que a nota fiscal e o estado de conservação da arma sejam considerados no cálculo.
5: Relator da proposta na Comissão de Segurança Pública, Zuco substituiu a definição do valor em lei por diretrizes para que o Executivo regulamente os critérios de indenização. O objetivo, segundo ele, é evitar questionamentos sobre a constitucionalidade da medida.
4: Economia.
1: Comissão Especial da Câmara está analisando a atualização do teto para a declaração de microempreendedor individual.
5: A repórter Noelle Nobre tem mais informações sobre o colegiado.
15: A Comissão Especial, que vai analisar o projeto que aumenta o limite de faturamento do MEI, o microempreendedor individual, já foi instalada na Câmara. A deputada Anne Ortiz, do PP do Rio Grande do Sul, foi eleita presidente do colegiado e o deputado Jorge Goetting, do Republicanos de Santa Catarina, será o relator. O projeto já foi aprovado pelo Senado e eleva para R$130 mil a receita bruta anual permitida para enquadramento como MEI. Atualmente, o limite é de R$81 mil. A proposta também autoriza a contratação de até 2 empregados, o dobro do permitido hoje. Anne Ortiz destacou que o teto atual está defasado há cerca de 10 anos, o que empurra muitos empreendedores para a informalidade.
16: Nós estamos tratando de um assunto que não é só urgente para os micro e pequenos empreendedores, empreendedores individuais, para todos aqueles que empreendem no nosso país, geram emprego, renda e fazem a economia girar, que estão aí há uma década trabalhando dentro de uma faixa, dentro de um teto desatualizado.
15: O relator Jorge Goetting ressaltou a importância do setor e disse que o relatório buscará consenso com a área econômica do governo e com frentes produtivas.
17: Nós temos que impulsionar os negócios, dar condições do MEI crescer, como você falava antes, Anne, criar uma rampa para que o MEI daqui um pouco possa ser micro, para que o micro possa ser uma pequena empresa, para que a pequena empresa queira ir para o lucro presumido ou para o lucro real, para ela crescer.
15: Além de Anne Ortiz e Jorge Goetting, a comissão será dirigida pelos deputados Adriana Ventura, do Novo de São Paulo, Helder Salomão, do PT do Espírito Santo, e Bia Kicis, do PL do Distrito Federal, eleitos como vice-presidentes. Da Rádio Câmara de Brasília, Noelle Nobre.
4: Agricultura.
1: Márcio Neiser, do Solidariedade do Maranhão, apresentou o projeto que cria o Sistema Nacional de Monitoramento da Pesca Artesanal. A proposta prevê adesão voluntária a um sistema de geolocalização e botão de emergência para embarcações de pequeno porte.
5: Segundo Márcio Neiser, o projeto autoriza o governo a conceder subsídio para aquisição e instalação dos equipamentos. Ele acredita que o novo sistema...
4: Agricultura.
1: Márcio Neiser, do Solidariedade do Maranhão, apresentou o projeto que cria o Sistema Nacional de Monitoramento da Pesca Artesanal. A proposta prevê adesão voluntária a um sistema de geolocalização e botão de emergência para embarcações de pequeno porte.
5: Segundo Márcio Neiser, o projeto autoriza o governo a conceder subsídio para aquisição e instalação dos equipamentos. Ele acredita que o novo sistema poderá...

0: Dados produzido pela Rádio Câmara, com trabalhos técnicos de Ribamar Guimarães e apresentação de Val Monteiro e Márcio Aquilissardi. Uma boa noite para você.
1: A Voz do Brasil volta amanhã. Boa noite.
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0: 7 horas.
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0: Eu também tô aqui na Litoral e também tô aqui esperando sua participação, já pronta, hein? 999-86-1050, WhatsApp liberado pra você mandar sua foto, seu recadinho, falar o que você tá aprontando já nessa quinta-feira, porque tem gente que já madrugou até antes de mim, né? Então aproveita e conta tudo. Se você vai curtir uma preguiça em casa, tá de férias, se é seu aniversário, bora trabalhar juntos nessa quinta-feira, dia 30 de julho. Nossa, quase terminando julho, agosto começando, daqui a pouquinho todo mundo com dinheiro no bolso, do pagamento e feliz. E atenção, hein?

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0: 50 nessa linha.
1: Olá, sol, bom dia, quinto, hein? Nós já estamos por cá, prontíssima para mais um dia. Alô, ouvinte, as cadeiras cativas, bom dia. José Carlos, Lena Mara, Claudineia, Eleomar, Robson, bom dia. Sol, bom trabalho, fica com Deus e até minha Sônia, André Carlone.
2: Beijo, beijo. Bom dia, sol. Passou para deixar para você uma ótima quinta-feira abençoada. O sol não chegou, mas você já está aí brilhando para nós.
0: Ah, obrigada, gatona. Que bom ter você aqui comigo. Lena!
3: Bom dia, meu raio de sol. Um bom dia aí pro Grupo Cadeira Cativa. Um bom dia pra Soninha, pra Claudineia, pro Zé Carlos da Inglaterra. Que nós tenhamos um belo dia, viu? Abençoado. Okay. Bom trabalho pra você. Beijo.
0: Obrigada pra nós. Brumate de Colatina falou, tamo juntos, hein, sol? Grudadinhos, tá? Luiz Amendoim.
4: Bom dia, com muita paz, amor, alegria, que Deus abençoe o nosso dia. Uma quinta-feira abençoada para todos os meus amigos ligados na litoral. Tô na litoral, tô legal. É Uber, taxista e as lojas, farmácia. Qual é o tô ligado? Só que é ponto final, só da litoral. Um abraço para o amigo Beto, Antônio Ferro, meu amigo Lomé, minha amiga Rebeca, meu amigo Alé, minha amiga Laís, todos ligados na litoral. De 0 a 100, para não esquecer ninguém. Um abraço para todos que é desativa já ligado, de norte a sul, do Espírito Santo. Só da litoral. Tô na litoral, eu tô legal. E vamos que vamos, sol e rua.

Litoral, eu tô legal. Muito bom dia, eu sou a Sol e nós vamos juntos até as 10 horas da manhã com muita música e sua participação pelo 999-86-1050.

0: deixar. Ô, Lu, fala aí, que música que você gosta, que você gostaria de dedicar pro seu marido? Me conta aí, manda aí. Se eu tiver aqui, eu toco pra você, tá bom? Beijo, gatona, bom dia.
1: Bom dia, sozinha. Ei, bom trabalho, manja. Meu amor. Uma ótima, abençoada quinta-feira. Bom dia para todo o grupo Cadeira Cativa, para todos os vindos da cena. Só pra você, ninguém. Você tá bem, sozinha? Beijo, vamos lá, tá aí.
0: Beijo.
2: Bom dia, ótima quinta-feira. Aquele dia lindo, que Deus Jesus Cristo sempre abençoando você, sua família e todos da Rádio Litoral. Tô na Litoral, tô mais do que legal. Beijo, gato. Fica com Deus também, que vem chegando um bom final de semana na presença de Deus. Um beijo.
0: Beijo. Tudo de bom pra você. Quem tá aqui também é a Rebeca Andrade.
3: Bom dia, família Litoral. Bom dia, família Cadeira Cativa de Azir, para não esquecer ninguém. Sou a Rebeca Andrade, de Colatina. Um forte abraço, uma quinta-feira maravilhosa para todos nós. Beijos, fui.
4: Bom dia, amiga Sol. Matheus. Matheus, ventaninha essa madrugada, amiga.
0: Ventou mesmo.
4: Seria um pouquinho mais, boa tarde. Minhas feiras chegando. Boa da manhã, partiu com ajuda lá para Bahia. Deus quiser. Você Litoral todos os dias.
0: Amém, um beijo. Tá quase chegando suas férias. Quase, quase. Aproveitem.
5: Ei, Sol, bom Ei, dia. Diretamente do Cachoeiro de Itaperim, Gato Preto. Desejando uma quinta-feira abençoada. Mandando a lupa pra Xena Moura, minha vida. Verindo, Pula Pula, Chibinha, Gil, Marcos Bob, Nando Júnior, Márcio Pintor, Hugo Escondilena, Duda Mel, Zé Paulo Binho, Aracuí, para Gigante, para Daniel, para Leomar Pacote, para Peixinho lá em Cantagalo, para Coleiro Tituil, para a turma de Una, Munes Freire, Cachoeira Alta, São Vicente, Gruta, Tijuca, Lambari, Urupi, Marapé, um bom dia pro Grupo Cadeira Cativa, um bom dia pro pessoal da saúde e um bom dia pra minha família Grande Vitória. E na Eleitoral, tô muito legal nessa quinta-feira abençoada.
0: Valeu, Antônio. Manda um beijo pra Ismara Muzi, de Morada de Laranjeiras. Ela falou, Sol, quinta-feira já tô aqui, hein? Ligadinha, me arrumando pra trabalhar. Isso, Ismara, um beijo. Bom trabalho, tá, gatona? Arrasa lá no serviço.
6: Ei, Sol, bom dia. Tudo bem com você? Sou eu, Rosângela Bernardoni, do bairro São Miguel em Colatina. Sol, deixa eu mandar um bom dia pra você, pro meu esposo Paulo, pra todos da Cadeira Cativa, pra toda a minha família Bernardoni, todos os ouvintes. E beijo, Sol. Tenha uma ótima quinta-feira.

Moraes em Aracruz, a Wellington Reis, Márcia Mendes. Pra Adalberto Souza em Jabaeté, Leonardo tá em Soteco Viana, Luiz Fernando no Centro de Vitória, Marcos Gargamel em Jardim Cambori, Cláudio José em Nova Carapina 2, Claudinei em Novo México, Nani Lopes em Jacaraípe.

0: do Espírito Santo, com predomínio de sol entre poucas nuvens e sem previsão de chuva. Na Grande Vitória, os termômetros variam entre 19 e 29 graus. No interior, as máximas podem chegar aos 31 graus, com tempo instável e também em todas as regiões.
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0: Olha que bacana! Um doce de leite produzido em João Neiva foi eleito o melhor do estado do Prêmio Queijo Brasil. É a maior premiação nacional de produtos lácteos artesanais. A Vila Veneto Queijaria e Bistrô conquistou o troféu principal da categoria e ainda levou outras 6 medalhas e com diferentes produtos, reforçando a qualidade da produção artesanal capixaba.
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0: Ai, gente, agora a notícia é triste, ó. Uma loja de eletrônicos foi arrombada e furtada na madrugada desta quarta-feira no centro de Santa Maria de Jetibá. Câmeras de segurança registraram a ação de pelo menos 5 criminosos encapuzados, que levaram diversos equipamentos em cerca de 3 minutos. Até o momento, ninguém foi preso e a Polícia Civil investiga o caso.
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0: Esquece esse cara, meu bem.
1: 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Ó, gente, se tem alguém que tá do seu lado e que não se entrega por inteiro, não tá inteiro com você, pra você,

se decepcionou, espera que vai vir a pessoa maravilhosa que você merece, tá? Mas também não se entrega pela metade com medo do que você já passou, porque vai ter alguém bacana pra você, pode acreditar. Pode acreditar também que

0: comigo, hein? Beijo, bom dia, ué?
1: Ô, Sol, bom dia. Bom dia a toda a família litoral. É, Sol, que tu, hein? Graças a Deus. Bora que bora, mais um dia. O Pai do Céu nos abençoe, mais um dia de vida e de trabalho. Que um dia abençoado a todos nós. Pessoal, com Deus, bom dia. Feliz trabalho, Sol, obrigado.
0: Valeu, um beijo pra você. Beijo e bom dia pra ela, Rosimara Ramos em Nova Almeida. Mandando um beijo, um bom dia especial pra todo mundo. Falou, Sol, tá? Tô aqui, hein? Obrigada. Beto Penitente.
2: Bom dia, Sol. Bom Beto dia. Penitente. Ô, Latino. O maior presente que já ganhei na minha vida foi a oportunidade de conhecer uma pessoa tão mais especial e incrível como você. Queria mandar um abraço pro Beteco, lá no Sabor do Ponto. E agradecer a Litoral, porque na Litoral estou mais legal.
0: Valeu, Beto, um beijo pra você. Mandar um beijo, a Luciene Vitória mandou um recadinho agora há pouco pedindo uma música pra ela e pro seu esposo. Aí ela pediu Leandro e Leonardo.

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0: Desmar de Cachoeiro.
1: Bom dia, bom dia, bom dia, Sol. Bom dia a todos os ouvintes da Rádio Eleitoral Tô Legal. Um bom dia especial, Sol. Para o radialista aqui de Cachoeiro, Ademir do Vale.
0: Ei, Ademir!
1: Meu amigo das antigas. A galera da Ina Mármore e do Perim. Sol, uma quinta-feira super iluminada para nós todos, valeu? Um
0: Amém.
1: Abraço.
0: Um beijo, Fábio.
2: Bom dia, meus amigos da Rádio Litoral FM, sou Fábio Araújo de Bela Aurora, chegando aqui no Hospital São Lucas para mais um plantãozinho. E como sempre, aquele alô especial vai para minha grande amiga Renatinha, Preta do Sesmit, meus amigos do Raix, Dezinho do Boscoso, Lobão e Denis, e todos os meus colegas do Centro Cirúrgico. Gente, um abração, fiquem todos, tenham um bom dia.
0: Bom dia, Ricardo.
3: Bom dia, Sol. Bom dia a todos os ouvintes da Litoral. Vamos aqui para mais um dia de trabalho, né? Que seja uma boa quinta-feira para todos nós, com a bênção de Deus sobre cada um. Ofereço a todos os colegas da Autoescola Mochoara, todos que estão nos ouvindo pelas ondas do rádio e por onde estiverem nesse mundão afora.
0: Valeu, bom trabalho, Ricardo. Um beijo pra você. Beijo pra Lala de Colatina, mandando

0: essa música, Sol, sou eu. Muito obrigada, de coração mesmo. Obrigada, obrigada. Você não sabe como que eu fico feliz de você ter ouvido meu pedido.
1: Ô, Lu, que eu fiquei tão emocionada. Que bom que você gostou. Se der pra tocar, vou tocar sim, tá bom? Fico muito feliz que você ficou, tenha gostado. Soninha!
2: Bom dia, Sol! Aqui é Solim todos os dias, Sônia Fiorotti de Alto Laje, município de Baixo Guandu. É a primeira vez participando com você.
1: Oba!
2: Mas escuto a Rádio Litoral todos os dias, tá? Sempre na escuta 5 da manhã. E gostaria de ouvir a música com Victor e Léo, Na Linha do Tempo. Vou oferecer especialmente para meu esposo, Juarez.

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1: E chegou a informação importante de um bom ouvinte nosso, Gabriel Santana. Vamos prestar atenção no que ele tem a dizer, ó.
2: Bom dia, Solzinha, bom dia, Litoral. Informação de trânsito na Avenida Darli Santos, próximo ao RDG Aço do Brasil, sentido Guarapari. Darli Santos, sentido Guarapari. Tem um buraco na pista da direita que tá muito perigoso, galera. Ele tá cheio de água, então o motorista pode passar nele e acabar furando seu pneu. Motociclista pode cair nesse buraco, tá muito grande e não tem sinalização nele, tá, galera? Então preste atenção, pista da direita, Darli Santos. Passa pela pista da esquerda. Informou Gabriel Santana, o embaixador do Moto Aplicativo para a Rádio Litoral. E na Litoral, eu tô legal.
1: Valeu, Gabriel, obrigada pela informação. Então, Darli Santos tem um buraco enorme que tá coberto por uma água lá que pode causar acidente. Então, muita atenção. Agora, ó, boa notícia aqui, que a Rodovia do Contorno, livre nos dois sentidos, trânsito maravilhoso. Terceira ponte para você que vai sair de Vila Velha para Vitória nesse momento, 6h38, não tem trânsito. Olha só, notícia boa. Avenida Carlos Lindenberg também, o trânsito está fluindo nesse momento. Segunda ponte e cinco pontes, fluxo intenso de veículos, mas está fluindo devagarzinho, mas está indo. Agora lento, está ali na Avenida Mário Gurgel, devido às obras, né? Então você que está vindo de Viana, sentido Trevo de Alto Laje, já vai encontrar uma certa lentidão no trânsito. E você, por onde está passando? Tem algum trânsito, semáforo com problema? Aproveita, conta tudo pra gente. 999-86-1050.
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0: Ela tirou hoje cedo. Beijo, gatona. Muito obrigada. Isabelle de Planalto falou: Sol, manda um beijo pra mim. Mandar um beijo aqui pra toda a minha família, pro meu pai Marcelo, minha mãe Janete, meus irmãos, e um beijo pra você. Obrigada, Isabelle, lá de Planalto. Um beijo aqui também pro Rafael.
1: Bom dia, Litoral. Bom dia, Sol. Ótima quinta pra nós. Partiu o trampo, Sol. Partiu Campo Grande, Cariacica. Vamos trabalhar.
0: Bora trabalhar. Partiu dessa quinta-feira e ela vai ser toda nossa. Vai ser abençoada, já tá sendo. Mandar um beijo também pra Rê.

0: atacando de Alex Bono agora de manhã cedo também, pessoal.
1: Por
0: que, então
1: mulher?
0: Você me aguarde que amanhã eu tô te pedindo Maria Bethânia. Tu vai ver só o que eu vou fazer contigo. Rosimara Ramos de Nova Almeida.
1: Beijo, Rosimara. Vai ser um prazer tocar música pra você, tá bom, gatona? Um beijo. Beijo também aqui, ó. Pra ele que tá junto comigo, Agulhão.
2: Bom dia, bom dia, bom dia, sol. Passando pra dar aquele alô nessa quinta-feira. Estamos se aproximando do S, hein, Celzinho? Que beleza, quase. Volta pouco, hein? E manda um abraço pros meus irmãos aí, Tatu, Duda, Laci e Flávio Volpone. São meus amigos do samba. No mês que vem tem, Celzinho. Samba de rua. Salve samba. Agulhão no Marcílio. Tamo junto.
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2: Tomou susto, hein?
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2: Hoje então, começando agora mais uma edição. Bom dia primeiramente, né? Bom dia pra você. Começando agora mais uma edição dos 45 minutos de música sem intervalos comerciais. Quinta-feira, e quinta-feira é dia de quê? De você no comando. Então pode comandar. Pegar o seu WhatsApp, enviar aqui uma mensagem para o 997-138-504. Fala, garotão, hoje você no comando, quero ouvir essa música aqui. Então fica levando tempo, essa música que você quiser, beleza? Tamo junto, é nóis, hein? Não esqueça. 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Então, frisando aqui, zap 999738504, participa das promoções, tá rolando promoção aqui também na programação da rádio. Pode mandar alô, beijo, abraço, participar de você no comando. E também tem o Instagram, que é o @litoralfmnorte, que também tá tendo promoção por lá. Agora, deixa eu me apresentar, pra quem esqueceu, por cá sou eu, hein? Rodrigo Frigini, desde quando eu nasci. Fabricação brasileira, tecnologia italiana e montagem capixaba. Pensa no ser escultural diferenciado, 1,91 m de puro travessura, esse ser escultural esculpido moderado pelas mãos divinas do Criador, aqui na programação da Litoral. Um barro branco vindo de terras europeias aqui, programando, comunicando pra vocês aqui no Norte do Espírito Santo, à sua disposição. Até o meio-dia, você vai ter que me engolir.
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0: Cadê? Cadê as pululucas do vô? Já acordaram?
1: Bom dia!
0: Ah! Litoral, bom dia! Todo mundo acordado. Com a rádio mais ouvida, não erra não, hein? Ah, acertou. Bom dia! Bora cantar, vai! Oh! Bom dia! Eu tô na litoral! Na litoral, eu tô legal. Não pode errar. Se errar o nome da rádio, vai tudo pro RH direto, legal. Bom, gente, começando agora mais... Começando o quê mesmo? Ah, não! Você já abriu o programa já. Repara não que eu tô acordando ainda. Gente, quinta-feira, dia 30 de julho. O que que se comemora no dia 30 de julho? Bora descobrir agora. Eu já abri o programa de novo, mole. Bom, hoje é Dia Internacional da Amizade. Que legal. Foi instituído pela ONU em 27 de abril de 2011. A ideia nasceu da Cruzada Mundial da Amizade no Paraguai em 1958. Ah, tá no Brasil que entrou em 2011. Não. 2011 foi quando a ONU instituiu. Ah, ok. Bora seguindo aqui. E é o dia oficial para celebrar os laços de amizade, mandar mensagem, valorizar quem está do seu lado. Então, a partir de agora, se você não sabia, você está sabendo que todo dia 30 de julho de cada ano se comemora o Dia da Amizade. Dia Mundial também contra o Tráfico de Pessoas, data da ONU, para conscientizar e promover ações de prevenção e combate ao tráfico de humanos. Cuxa, quero pensar falando desse, né? Ai, meu pai. Dia do Cirurgião Geral, escolhida pelo Colégio Brasileiro de Cirurgiões por causa da data de fundação do colégio, dia 30 de julho de 1929. Aprendeu mais essa, né? Litoral! Ah, você já sabia já? Mas eu não.

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0: Uns 45 minutos de música, que se fosse outro dia da semana, ele retornaria às 9 da manhã. Mas hoje é quinta-feira e quinta-feira é dia de você no comando. Então, agora, 45 minutos, só às 11 horas da manhã, mas às 9 tem esse time aí, né? Tem o você no comando, onde você pode aproveitar o gancho agora aí, ó, e pedir a sua música aqui no 997-38504. Beleza? Bora mandar aquele alô? E aquele abraço para quem? Opa, Vanderlei Soares do Vila. Não, Vanderlei Dias Soares do Vila Maria. Valeu, meu querido. Obrigado pela audiência. Jean Javarini da Lagoa do Meio. Vanderlei do bairro Interlagos. Priscila do Ano. Ana Paula do bairro Interlagos. Jorge Caborê, fala, meu nobre. Olha, viu a mensagem que eu confio na sabedoria de Deus e tenha um lindo dia. Deu até uma rima aí bacana, cara. Matheus Trevisani, bom dia. Chega pra perto, rei. Tá de férias já?
1: Bom dia, meu Rodrigo Frigini, Matheus Tenares Linhares. Tô aqui trabalhando, vendo rua, amigo, né? A minha serra tá chegando.
0: Tá, é curtido.
1: A serra são hoje, amanhã cedo. Ventania, madrugada, né? Esfriou um pouquinho.
0: Tá cansado?
1: Uma noite, mais pra tarde, né? Vendo você todo dia em litoral, viu? Só a partir do bom dia da Lapa, Bahia. Começou a sua viagem e de volta. Minhas férias também, né? Uma boa quinta-feira no sul.
0: Valeu, eu gostei do bom dia de Matheus. Tem quando você pega aquela fila de carro, você tá com um carro 1.0, você começa a ultrapassar e a reta vai acabando, você é um carro ultrapassar os carros, você espicha? Então, viu? Bom dia! Valeu, Matheus! Obrigado pela participação, bom trabalho, já está de férias, cara. Tá de boa, vai curtir as férias de boa, mas ouvindo a litoral. Alô, bom dia!
2: Bom dia, Rodrigo.
0: Tudo
2: bom
0: bem?
2: Dia, bom dia, bom dia.
0: Bom dia, bom dia, bom dia.
2: Uma ótima quinta-feira pra nós.
0: Valeu,
2: tá na quinta
0: filho.
2: Abençoada. Seja bem-vindo.
0: Obrigado,
2: meu
0: querido.
2: E como eu estou no comando, eu quero pedir gaiola, Henrique e Juliano.
0: Beleza. Gaiola?
2: Vou oferecer pra todos que gostam, tá? E melhoras pra Danizinha, tá?
0: Sim.
2: Estamos te esperando. Beijo, beijo.
0: Semana que vem ela estará aqui. Valeu, minha querida. É, você no comando. Falei você no comando, esqueci de lançar a música dela aqui, mas já toca seu pedido, minha querida. Às 9 horas da manhã, tá quase chegando. Valeu, velhinho.
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1: Pois então. Aquele abraço para quem participou no 99738504. Um abração para Arthur Pereira de Oliveira, do Interlagos. Falou, meu querido. Também alguém aqui no céu colocou oi, bom dia para você também. E Elma do BNH. Agora bora de informação.
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1: O que é que temos por aqui? Deixa eu ver. Falar em chuva, não. Falar em chover, parece que tem uma desfriada. Mas voltando pra cá. Mudei de patamarreco agora, né? Gente, uma técnica de enfermagem de 31 anos foi presa em Cariacica, suspeita de desviar medicamentos de uso hospitalar, como fentanil, morfina, adrenalina e cetamina. Um homem de 37 anos, apontado pela polícia como destinatário dos medicamentos, também foi preso, mas ele em Vila Velha. Ele em Cariacica e ela em Vila Velha, ambos na Grande Vitória. A suspeita é que os medicamentos eram repassados ao homem para abastecer o tráfico de drogas. E nomes não serão divulgados aqui, mas dado o recado, né?
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Bora cantar, menina. Ah. Na Litoral, tô legal, rádio boa, rapaz, um dia eu vou trabalhar, né? Um dia vocês vão me ouvir na Litoral, tô falando. 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

0: Bora, quem participa do 997138504, Larissa Passos da Lagoa Parque também aqui. Ai, Uri Mantovani, eu conheço camarada, é parente. Valeu, meu rei. Daqui a pouco vou atender seu pedido musical. Fique tranquilo, fica relax, cara. Abração também para o Wesley Souza do bairro Aviso. Bora de comercial, tem um recado aqui de onde? Da Cipolá.
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0: Já já na íntegra. Fica aí.
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0: Pois então. Mimi, coração, que me ama. Deixa eu ver o que temos por aqui. 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

0: Cadê as Bruno que eu vou? Como que fala com os ouvidos, hein?
1: Ah! Elas sabem tudo. Agora com a rádio mais ouvida.
2: Ah, você sabe cantar, sabe?
1: Sabe, ó. Na Litoral, tô legal, gente. Mel e Helena, filhos de Neymar Júnior, ganharam uma festa intimista de aniversário com o tema de jardim, repleta de flores, abelhas e joaninhas. As meninas completaram 1 e 2 anos no início de julho, pois comemoraram ontem. Bom, a comemoração foi organizada por Bruno Biancardi, mãe de Mel, que compartilhou o registro da celebração nas redes sociais. Que gracinha, esse bolo tá uma delícia. Nossa, mas daqui eu tô vendo a foto do bichinho, olha. Ah, se vocês pudessem ouvir o cheiro, hein?

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1: Já entendeu o recado, né? Então 997138504, peça sua música pra jogar agora no ar no Você no Comando. Bom dia!
3: Bom dia, Rodrigo.
1: Tudo
3: bom
1: bem?
3: Bom dia, bom dia, bom dia.
1: Bom dia, mais uma vez.
3: Uma ótima quinta-feira pra nós.
1: Amém.
3: Tá uma quinta abençoada, seja bem-vindo.
1: Sempre. Obrigado.
3: E como eu estou no comando, eu quero pedir Gaiola, Henrique e Juliano.
1: Agora.
3: Oferecer pra todos que gostam, tá? E melhoras pra Danizinha, tá? Estamos te esperando. Beijo, beijo.
1: Valeu, Vera!
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0: Alô, bom dia, quem está por aí?
1: Fala, Rodrigão, bom dia, meu amigo. Manda uma música pra nós aí.
0: Agora!
1: Toca aí, Zeca Pagodinho, Jura! Oferece ela aí para Júlio Passos, Rominho, Gattuso, Guilherme, Simar, Yuri e pra você também, meu amigo.
0: Ah.
1: Os Jura! Um abraço!
0: Valeu nessa sogra, né, Yuri? Vai lá, então pra Jura! Ouça a música agora, bora, Jura!
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0: do nosso amigo Samuel, que o áudio dele só fica... Mas ele escreveu, eu sei o nome dele aqui. E pronto, ele pediu a música, essa daqui.
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0: Tinha mais um recado no áudio aqui, mas não deu pra dar dando pra copiar aqui. Mas enfim, você foi, agora você foi lá no fundo do baú, meu rei. É, aqui virou quase um flashback aqui agora. O flash 2 back, né? De tão antigo que é, eu tô flashback duas vezes aqui. Banda Reflexos, Madagascar e com Olodum. Banda Reflexos.

nessa quinta-feira, dia 30 de julho, já acabou mesmo. Ih, rapaz, tá voando também, tá? Bom, pra você que curte esse programa, já já às 18 horas tem outra edição com o nosso amigo Thiago Zanotti. Eu, Rodrigo Figini, vou logo ali, daqui a pouco tem alô, tem informação, tem prêmio pra você, tem o Instagram, tem aqui. Fica espertinho aí. Foge não, aguenta aí. Dá um tempinho que eu volto já.

0: que agora na literal dá um grito aí. Aquele abraço para quem participou no 997-138-504. Abraço para Jennifer, eu acho que é Jacobsen o sobrenome, não sei se falei certo ou não. Lúcia Sena, do Bairro Planalto. Fala, minha querida Josiele, do Jocaf 2. Também Ana Paula, do Bairro Interlagos. Anailson, fala, meu garotão. Fala, do Bairro Shell. Tamo junto, garoto. Edné, do Bairro Palmital. Bom dia. É, botou bom dia, gatona, miau. Gatona tá de atestado, mina. Ela volta dia 14, ela tá aqui de volta, se Deus quiser. Dia 13. Aniversário de quem? Você quer homenagear sua amiga Valdineia? Ah, tá. Então, olha lá. Então, quer? É Edneia do Palmitar. Quer parabenizar a amiga Valdineia? E que isso, gente? É de cá, ó. Valdineia, tu não vai escapar, porque nós vamos fazer o quê? Felicidades da paz, saúde, muitos anos de vida. Para Valdiné, soprando velhinhas hoje, quem parabeniza é Edné, eu, Rodrigo Frigini e toda a equipe litoral, desejando muita paz, saúde e prosperidade, que essa data se repita, irá se repetir. Nós aqui do litoral teremos a honra de cada ano comemorar junto com vocês. Muita saúde, muita paz. Olha, Valdiné, tudo de bom. Abraço também para quem? Ediana Soares, do Córrego Farias. Agora tem informação com...
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0: Pois é, cara, uma aposta simples, no valor de R$3, acertou sozinha os 5 números sorteados no concurso 7078-7078 da Quina, realizado ontem, quarta-feira, dia 29. O apostador vai receber um prêmio de 26 milhões, cara, sozinho, né? De acordo com a Caixa Econômica Federal, o jogo premiado é de uma casa lotérica na cidade de Campo Grande, Mato Grosso. O cara guloso, pegou o dinheiro todo pra ele, nossa.
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0: Litoral, tô legal. 9h40, 20 para as 10, você decide isso aí, vou meter
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0: atrás, seria quinta-feira passada. Bom dia! Ah, isso aí! Agora não precisa nem falar isso, ensina uma vez só, aprender. É bom dia, ouvinte litoral. É isso aí, ó. Isso que são as meninas inteligentes. Gente, fechando aqui mais uma programação musical. Comercial chegando, tem recado da Cipolate pra você. Você vai se amarrar. Logo após, uma hora só de música com 60 minutos só de música. Rodrigo Frigini vai ali, ó, tá já, não foge, não.
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0: aí. Daqui a pouco, mais músicas.
1: 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Bom, tira um print da voz. Vê se existe isso. 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
2: Buenas, bom dia pra você, bambinos, bambinas, nonos, nanos, muchachos e muchachas. Pra quem ligou o rádio agora, meu filho, tá rolando agora a partir. 60 minutos só de música sem intervalos comerciais por Caçoide, Rodrigo Frigini. Desde pequenininho, fabricação brasileira, tecnologia italiana e montagem capixaba. Essa criatura aqui, ó. Esse ser exótico de 1,91 m de pura travessura. Comunicando pra vocês aqui na Rádio Litoral, um barro branco saído de terras europeias, direto da Toscana Italiana. Aqui na programação tem pedigree, nota fiscal aprovado pelo IME. Tô aqui, tá? Até o meio-dia fazendo companhia pra você. 997-138504 é o zap da sua participação. Tu manda alô, beijo, abraço, grava áudio. Hoje tem você no comando, mas ainda há tempo de participar, porque são muitas promoções. Tanto promoção aqui na programação musical, quanto no Instagram, que é o @litoralfmnorte. Vai lá e fica ligado que você vai entender todinho o que eu tô falando.
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2: meio-dia fazendo companhia pra você. 997-138504 é o zap da sua participação. Tu manda alô, beijo, abraço, grava áudio. Hoje tem você no comando, mas ainda há tempo de participar, porque são muitas promoções. Tanto promoção aqui na programação musical, quanto no Instagram, que é o @litoralfmnorte. Vai lá e fica ligado que você vai entender todinho o que eu tô falando.
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1: E bora bater um papo! É! Gente, a colheita de café no Brasil atingiu 73% da safra 26-27 até 22 de julho. Boa semana aí, tá? Segundo o levantamento semanal das safras e mercado. Bom, o avanço de 9 pontos percentuais em relação à semana anterior foi impulsionado pelo predomínio do tempo seco nas principais regiões produtoras. Exatamente a janela climática que o setor precisava depois da semana com chuvas interrompendo o trabalho no campo. Apesar da celeira alavancada aí, a colheita segue atrasada. Estava em 84% no mesmo período em 2025. E a média histórica dos últimos 5 anos para esta época é de 78%. É um pedacinho, mas tá bom.
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1: Já dá pra coar o café.

0: Tá de arrastar a cabeça no chão, já sai pra isso, viu? 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

0: Próximas mãos pra conta, hein? Fechou? Opa! Vai ouvir nada, cara. Já tá abrindo o programa aqui, ó. Fechei mais uma edição de 60 minutos de música que retornará já já às 16 horas com o Thiago Zanucci. Ah, Rodrigo, tá longe, calma. Comerciais agora, logo após, tem 45 minutos de música. Não são 60, mas são 45, chega perto. Deixa eu mandar a lua aqui, que eu passei batido nos alunos ali, acabei perdendo o tempo aqui.
1: Nossa, meu já...
0: Trânsito.
1: Que isso, gente? O que aconteceu aqui, meu pai do céu? O dedo tá no lugar errado e plá, plá, plá. Comecei o bolo, trânsito, um monte de coisa aqui.
0: Ah, é o corre, né? Abração para meu amigo Glauber do Aviso. Fala, meu rei, obrigado pela audiência aí. Ana Wilson, fala, Ana Wilson, Ana Wilson. Mandei aula para a Nilson, já mandei. Baixel, a Edneia do Palmital. Ah, e Glauber do Bairro Aviso, obrigado pela audiência, meu queridão. Ah, Adenilda. A Índia tá treinando o quê? Você tá com o celular rindo aí? Você tá jogando tigrinha, é? Não, é pela alegria que você tá aqui. Abraço também, Selma Moraes, olha de onde? No bairro Carivete também. Erenildo do Centro de Liados, olha, minha querida. Obrigado pela audiência, pelo carinho. Juscelino de Itabira. Oh, Itabira é Bahia, cara. Itabira é Minas Gerais. Ibirataia. Rapaz, Ibirataia, você não me fala a memória, cara. Eu acho que é depois de Itabuna, eu lembro da... Se não tiver fazendo confusão, cara. Volta meu passo na região lá. É chão, tá? Só daqui Itabuna são 600 km. Tá ouvindo via aplicativo. Valeu, cara. Obrigado e pela audiência, pelo carinho. Tamo junto, é você mesmo. É Juscelino de Itabira, Bahia. Valeu, meu rei. Tamo junto, hein? Manda os amigos Adailton. Juscelino mandou para os amigos... Para o Adailton, era isso? E... O Shell da Bahia. É, valeu. Obrigado, Logias Grisão.
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0: aqui ainda, hein?
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0: Pois então, fechou, começando agora mais edição, 45 minutos de música sem intervalos comerciais. Quinto, bebê, dia 30 de julho de 2026, no ar. Mais os 45 minutos de música, mais uma edição, né? Os 45 minutos... Embolou a língua. 45 minutos só de música sem intervalos comerciais. Olha, anota o zap aí, 997-13-8504. Tem prêmio, tem tanto prêmio, dá até pra sortear aqui. E o Instagram, tá rolando promoção lá também, tá? @ Litoral FM Norte. Ok, Rodrigo Frigino por aqui até o meio-dia tocar, você não tem ouvido.
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0: Canta, garoto. 11:04, bom dia.

Ah, chorei com a música agora. Na Litoral, tá legal, 11:15. E uma lágrima rolou no meu rosto agora.

0: Guanabara vem.
1: Esse barulho aí pro Pega o Guanabara e vem.
0: 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Lembrando, 18ª festa esportiva do Chumbado em Soretama, dia 2 de agosto, participe, organização, Associação Atlética Chumbado. Joga bonito quem joga na paz. Legal, gostei do slogan.
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0: Abraço para Maria da Penha de São José. Oi, Maria da Penha. Pensei que tivesse me abandonado, hein? Também Arnaldo Rony. Arnaldo Rony, amado Rony, amado, oh, amado, abençoado, a Jacupemba. É. Ou colocaram errado aqui, mas é amado. É um cara ser amado por Deus, cara, e por todos nós também. Oh, fez a média com o cara agora, hein? Abraço a Gabriel Ferreira do bairro Planalto também e Ana Paula do bairro Interlagos. Ela voltou aqui, que tá bom então. Fala agora de. Ah, não, informação.
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0: Segura a ventania, gente. Bom, a ventania que atingiu o Rio de Janeiro nessa quarta-feira, dia 29, ou seja, ontem, com rajadas superiores a 100 km, 100 km, gerou estragos, queda de árvores, apagões, não deve se repetir com a mesma intensidade do Espírito Santo, mas não quer dizer que vai chegar fraco também, então se prepara aí. Apesar disso, a frente fria responsável pelo fenômeno já avança em direção ao território capixaba e deve provocar ventos fortes, moderados, nas regiões litorâneas. Colocaram o sul do estado, mas não, é o estado todo, tá? Não é só sul, não. Vai começar a pular, mas vai chegar até a gente aqui. É só ficar dentro de casa. Pronto.
2: Ai, ai. Misericórdia.
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0: Fechando aqui mais a edição dos 45 minutos só de música, sem intervalos começar. A gente ouve essa galera cantar, parece que eles cantam fácil, mas, cara, tenta acompanhar os caras cantando. Pra quem é cantor, sabe, o cara canta alto. Os caras cantam alto, meu amigo, acompanha esse camarada aí. Esses pagodeiros sertanejos estão cantando tudo igual. Forró, então. Gustavo Lima, então, vai lá na estrela. O cara sobe a. Chega a dar uma afinada na voz. Bom, deixa eu falar. Ah, falar de promoção, gente. Eu entro num assunto aleatório, não tem nada a ver uma coisa com a outra. Encerra o programa e falo do cara cantando. Ah, Rodrigo! Ah, Rodrigo! Oi, gente, abraço da promoção, meu pai do céu. Ô, oh, Jesus. É porque fala da ventania que tá pra chegar, de hoje pra amanhã, eu já senti frio, eu dei pavor de frio e pronto, já errei tudo. 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
0: Fala, doutor.
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0: Ah, daqui a pouco você ouve.
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0: Mas como fala com os ouvintes? Com a rádio mais ouvida. Bora cantar. Ei! Na Litoral, tá legal, gente. Eu, Rodrigo Frigini, vou nessa. A gente se fala amanhã a partir das 7 horas da manhã aqui na programação. Opa, acabou de chegar um áudio aqui. Alô, bom dia. Quem tá por aí?
1: Bom dia, ah. Amiguinho.
0: Oi.
1: Tô ouvindo aí que vai ter um vento forte aqui pra cá.
0: Vai.
1: Avisa o dia pra ele botar minha sogra na rua. Ué? Deixar ela lá na rua. Pra do vento passar.
0: Coitada da sogra.
1: Já sabe, né?
0: Mas o problema é se ventar pra dentro do quintal. Ela volta, não. Valeu, tchau, até amanhã, gente. Se fala amanhã, tchau, com Deus. Boa quinta-feira.

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0: aí.
1: Rebeca Andrade, dois dias querendo as gavetas dela.
0: Ai, de novo.
2: Lacote. Boa tarde, Lotezinha. Quintou, quintou. Uma quinta-feira de sol lascada de quente aqui em Colatina, rapaziada. Sou eu, Rebeca Andrade. Tudo certinho com todo mundo? Espero que sim. Beijo, abraço pra todos nós. Beijo, beijo. Aí, molecote, não mexe nas minhas gavetas.
0: Até hoje tá mexendo na gaveta dela, Bruninho. Pelo amor de Deus. Pelo amor de Deus. Thiago tá curtindo com a gente. Carlos Thiago, de Residencial Vista do Mestre. Beijo.
1: Ah, o Álvares Dias falou que vai deixar a corrida pra outra pessoa, porque falou que não tá aguentando 10 km, não.
0: Não?
1: Não tá fácil pra ele, não.
0: Ele só aguenta show do Gustavo Lima.
1: Ele só, 10 é muito pra ele. 5 ele aguenta.
0: Ah, tá. 5.
1: 5. Ele aguenta. Você aguenta 5?
0: 5, ele gosta de poucas coisas, né?
1: Ô, Neuza!
0: Oi!
2: Boa tarde, Natizinha. Boa tarde. Boa tarde, Bruninho.
0: É um milagre mandar nesse horário,
2: meu. Isso aqui curtindo minha tarde de quinta-feira, curtindo a companhia.
1: O Hollywood tá aqui pra
2: nossa dupla mega astral. Desejo uma ótima tarde pra vocês, meus amores, e pra todos os ouvintes. Beijos. E na litoral, eu tô legal.
0: É quando o Hollywood voltar, é só depois das 3, Bruninho. Aproveita.
1: Eu sei disso.
0: Aproveita.
1: Ela tá mandando porque ela tá com abstinência de mandar áudio pra rádio.
0: Exatamente.
1: Mas vai acabar essa abstinência.
0: Hollywood volta já semana que vem, graças a Deus.
1: Graças a Deus, tá todo mundo querendo.
0: Nath, não é só vocês que querem o Hollywood de volta.
1: Nath e Neuza Silva estão felizes porque o Hollywood tá de volta.
0: É semana que vem, graças a Deus.
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0: A Ana Carolina da Praia das Gaivotas, a Neuza da Praia de Carapebus, tá esperando o bom dia dela até agora, hein,
1: Bruninho? Coloca o bom dia dela.
2: Bom dia, Bruninho.
0: Passando
2: pra desejar uma ótima quinta-feira. Um beijo, fica com Deus. Na Litoral, até mais. Legal.
1: Beijo, educada.
0: Beijo.
1: Tem um educado aqui querendo te dar boa tarde, Natizinha.
0: Quem?
5: Boa tarde, Bruninha, amiga Nath. Matheus,
0: eu não queria, não.
5: Sensação de manhã, agora só tá
0: preferia
5: quente,
0: mais, né? Mais educação.
5: Toda manhã, nas feiras, Matheus Bom ajudou lá pra Bahia.
1: Ele vai pra Bahia, Nath.
5: Sempre ligado em você, viu? Até amanhã na quadra agora. A Litoral, tô legal. Ai. Mandar um alô pro Léo Pestano também.
0: Eita, lasqueira, hein? Aê, Léo Pestana! Você não recebe um alô assim?
1: Eu não recebo.
0: Exclusivo.
1: Esse foi o gemidão especial para nosso amigo Léo Pestana.
0: Pestana, rapaz.
1: Agora, quem vai ficar chateado com esse gemidão especial para Léo Pestana é o Antônio de Alto Laje.
0: Exatamente, Matheus, manda aí também do Antônio, por favor.
6: Boa tarde, molecote.
1: Ó, ele vai mandar abraço pra ele, quer ver?
6: Escuta aí, Matheus. Um arroz. Uma linguiça cebolada.
0: Uma linguiça cebolada.
6: Uma saladinha de tomate com cebola, que a correria foi grande hoje. O negócio não deu tempo. O arrozinho queimado, gostoso.
1: Um arroz queimadinho.
6: Saboroso.
1: Tá bonito.
6: Antônio de Alto Lago, um gato branco, charmoso e cheiroso. Um abraço pra todos. Pra Everaldo do Ceará, pra Xeres. Gato Preto, Leomado Linhares e o Trevezano de Linhares também.
0: Trevezano.
6: Um abraço a todos, ouvintes.
0: É, Matheus.
6: Eu tô mais que legal.
1: Viu só, Matheus?
0: Não mandou um alô do Antônio de Alto Laje, hein? O beijo do Antônio.
1: Assim o Antônio de Alto Laje não vai chamar você pra vocês comer a marmita lá.
0: Exatamente, não vai, comer a linguiça cebolada.
1: Do Antônio.
0: É complicado.
1: Fica chateado, hein, Matheus? Ele tá chateado.
0: Por favor, Matheus, dá um jeito nisso, hein?

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0: Neto, Zé Neto e Cristiano.
1: Rio de Janeiro!
0: Meio-dia e 35. É isso aí que o pessoal falou ontem. O que, que é isso, Rio de Janeiro?
2: Meu rádio fica na
0: com aquela ventania que deu na mão.
2: Você tá doido, né, rapaz? Ventania braba, ventos a mais 125 km por hora.
0: Senta, não, lá foi menos. 125 foi em outro lugar.
2: Não, eu vi 125 lá.
0: Eu acho que lá foi... Procura aí, que eu acho que lá foi até 60, 80, 125. Foi lá no Rio Grande do Sul que deu o furacão lá, que deu
2: tornado. Deixa eu ver aqui, vou pesquisar aqui.
0: 125 é coisa pra caramba, menina.
2: Mas tô vendo que eu li aqui, ó.
0: Não, vê aí, só confirma. Antes da gente falar qualquer coisa aqui. Porque rádio é isso, a gente tem que confirmar na hora.
2: Tem que confirmar, calma que eu tô procurando.
0: Aí, tá procurando, é isso aí.
2: Calma, Rio de Janeiro,
0: quanto
2: velocidade
0: isso?
2: Do vento.
0: Deixa eu colocar o Matheus Trevisani mandando alô pro Antônio.
3: Pontão de Autolagem também.
0: Ele mandou aí o gemidão Pontão de Autolagem.
2: Aí, ó, nem eu nem você. Aqui tá falando no G1, ventos de mais de 100 km por hora.
0: Ai, ai, tá bom.
2: Ó, de acordo com o Climatema, a velocidade foi de 105 km por hora, registrada na estação do Galeão.
0: E essa aqui, foi qual a velocidade disso aqui, Natizinha?
3: Pontão de Autolagem também.
2: Esse aí, meu filho, isso aí é amorzinho.
0: Qual que é a velocidade?
2: É leve.
0: Qual que é a velocidade?
2: É de boa. Aqui? Vai, de novo.
0: Não chega, já
2: não, mais uma vez. Tá pra gente calcular.
3: Pontão de Autolagem também.
2: Pois é, velocidade média. Como que a gente vai calcular isso?
0: Pontão de Autolagem, manda seu áudio aí falando o que, que você achou do gemidão que o Matheus mandou.
2: Eu acho que ele vai gostar, entendeu?
4: Boa tarde, Bruninho. Boa tarde, Natizinha. Quer que o barato tacou? Bolado. Vou mandar um recado pra dona Maratona.
2: Fala.
4: Porque você passa o ano todinho trabalhando, igual um cavalo.
2: Uhum.
4: Quando você tem que ficar em casa de boa, bota você pra pintar a casa.
0: Toma!
4: E até agora, nada do meu tiragosto e
0: feito.
4: Nada da minha cerveja. Tô é bolado.
2: Tá bolado.
4: Vai é um automático legal.
2: É isso. Tá bolado, mas tá legal.
0: Mas tá barateando.
2: Exatamente.
0: A pergunta que não quer calar, Keco, tá barateando ou não tá?
2: Eu acho que tá, hein? Abraço, Keco. Abraço pra Jaqueline de Carapina Grande. Tá falando aqui, ó, que ganhou a promoção do mini preço. Beijo, Jaque.
0: Já o quê?
2: Jaqueline.
0: Aline da Natural, olha ali.
5: Boa tarde, Bruninho Molecote. Boa tarde, Natizinha.
2: Boa tarde, minha beste.
5: Aline aqui da Natural, o melhor horário de almoço. A gente tá escutando quem? Rádio Litoral.
0: Beijo, Aline.
2: Beijo, maravilhosa. Beijo, minha beste.
0: Mais um? Coloca Michel. Michel de Vargem Alta. Vai, Michel.
6: Fala, Bruninho Molecote.
0: Qual é, Molecote?
6: Fala,
2: beleza. Opa, pura. Beleza?
0: Beleza.
6: Boninho, o Vasco, você tá doido.
0: Agora sim.
6: Boninho, Michel de Vargem Alta, manda um abraço pros meninos de Vargem Alta aí.
2: Aham.
6: Os meninos trabalham com a gente também, o Coruja e o Rodimar.
0: Beleza, tamo junto, salve abraço. Aí pra vocês.
6: Eu tô legal.
2: O Vasco ganhou ontem?
0: Ganhou, menino.
2: E o Flamengo?
0: Não.
2: O Flamengo não ganhou ontem?
0: Não.
2: Ai, que mico, hein, gente? Pelo amor de Deus.
0: Ô, Maria.
7: Boa tarde, gente.
2: Boa tarde.
7: Tudo bem? Natizinha, como é que você tá?
2: Tô bem, amiga.
7: É, mandar um beijo pra vocês dois aí. Eu curto todos os dias vocês. Meu rádio dorme ligado.
2: Obrigada, amor. Obrigada, Maria.
7: E continuo ligado o dia todo, noite toda. Eu escuto
2: boa.
7: O tempo inteiro vocês.
0: Tá certíssimo.
7: Me amarro vocês dois. Não, nossa.
2: Excelente. Eu adoro.
7: Beijo, Lourdes de Macílio de Noronha.
2: Eu me amarro.
7: Manda um beijo pro meu filho, Dene, desde Diego. Uhum. Beijo.
2: Um beijo.
0: Um beijo.
2: Beijo, lindeza.
0: E agora, Natizinha?
2: Agora eu acho que a gente tem que ir pro intervalo, não?
0: Deixa eu ver. Não dá tempo de mais uma música. Dá tempo até da Berê aqui, que a Berê gosta do gemidão do Matheus e aposto que ela tá.
2: Aqui, pra calcular a velocidade do gemidão.
8: E Natizinha.
0: Oxi,
8: ah,
0: não.
8: Eu sou o Matheus Filho da Berê, na Dora Massa, legal.
2: É isso. Vai, seu trouxa. Foi o Matheus falando que era Berê. A Berê não quer falar com a gente mais, não.
0: É, não. Agora é só o Matheus.
2: Só o Matheus. Matheus, bota o homem não chora aí pro Matheus, vai.
0: Bota o homem não chora.
2: Porque homem não chora.
0: Ó o homem não chora aí, ó.
2: Vai.

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0: Litoral eu tô legal, safadão. Fechando sequência com Displicente. Já já eu volto com 45 minutos de música edição premiada.
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0: FM, sente saudade, a Natizinha.
1: Ontem eu ouvi a Litoral. E hoje também.
2: Tô sempre ouvindo a Litoral.
3: Sempre ouvindo a Rádio Litoral, bebê.
0: Porque hoje é aniversário do Tufão?
3: Ei, sim. Hoje é aniversário do Big
0: Tufão. Parabéns, 37 aninhos.
3: Happy birthday.
0: Ele falou aqui, ó, só pra lembrar.

0: Tatizinha.
1: Boa!
0: Sou Jorge Linhares. Tô aqui só litorando.
2: Litorando.
0: Ouvindo a litoral.
2: Boa! Gostei dessa ideia. Vou colocar de novo aqui porque gostei muito.
0: Vai.

0: Fala, Natizinha gatona, Bruno Molecote, meu parceiro Fábio Grão, Polo do Ips, o famosinho original, hein? Hoje o tempo tá bom, sabe pra quê?
1: Pra quê?
0: Matar mosquito. Bora matar mosquito, a galera aí de Cariacica. Bora virar aquele balde de água que tá embaixo da pia lá, de bagulho esquecido. É, aquela poça d'água, vamos jogar uma areia nela, pneu.
1: Isso aí.
0: É, tudo.
2: Garrafa.
0: Aquele vasinho de planta, vão eliminar tudo.
2: Isso. Até o
0: vamos
2: cachorro,
0: acabar com esse
2: tá?
0: mosquito da dengue.
2: Não eliminar o cachorro, não.
0: Estado,
2: cachorro,
0: que menino. Automático, que legal.
2: É, o pote de água dos cachorros isso também aí. Pode ser fonte de contaminação para os mosquitos da dengue,
1: e
2: tá?
1: Do gato também.
2: Do gato também. Tem que pegar, tem que trocar a água deles, tem que lavar o
1: e
2: potinho.
1: E do passarinho também.
2: Do passarinho também. Do seu pet que tá na sua casa aí.
1: Isso aí.
2: Por favor, hein?
1: Mais uma, oi.
3: Boa tarde, Bruninho Molecote. Boa tarde, Natizinha.
2: Boa.
3: Tô feliz, ganhei o cartão. Aí, R$300 do cartão Lecard.
2: Olha
3: só. De uma pra sozinha.
1: Lucas Escopel.
3: Eu sou da melhor forma, hein. Aqui é o Lucas Escopel, inspirando a Macariacica. Na Litoral Tomás, que legal.
2: Parabéns, Lucas. Arrasa com o presente. A Tatiane de Linhares tá aqui. Dani Falcão de Santa Mônica. Mais quem?
1: Adriana.
2: Oi.
4: Boa tarde, Litoral. Boa tarde, Bruninho. Boa tarde, minha linda Nath.
2: Boa
4: tudo
2: tarde,
4: bem?
2: Tudo bem.
4: Aqui é a Adriana de Jardim Azteca.
1: Oi.
4: Toca pra mim, aproveita que eu tô obrigado.
1: Você tá
4: beijo.
1: Obrigada, mulher.
4: Na Litoral eu tô muito mais que legal.
2: Briga, então não. Desbriga, amiga, desbriga. Brigar não tá com nada.
5: Bruninho, aqui no posto de pegar o kit está uma loucura.
1: Olha o kit aí.
5: Congestionando tudo.
1: É o Leandrinho.
5: O povo comparecendo pra pegar o kit.
1: Tá todo mundo pegando o kit, só falta você, molecote.
2: 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O kit pra Corrida BH domingo agora. Manda a senha.
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2: 999-861050.
1: Elisete também tá ouvindo. Elisete.
2: Oi, Elisete.
6: Boa tarde, Netzinha. Boa tarde, Netzinha.
2: Boa
6: já
2: tarde.
6: Tô te ligado na Litoral. Oi. Arrumando casa lá. Lavando louça, nem almocei ainda,
1: nem
6: mas ouvindo a Litoral.
1: Vamos
6: Litoral
1: usar,
6: é a melhor. Natizinha, boa tarde, Natizinha.
2: Boa tarde, Lizete, maravilhosa. Você tá doido, molecote?
7: Tudo bem. Fala, molecote. Tô de volta, hein, Bruninho? Tô de volta,
1: Natizinha.
7: Aê, Bruninho.
1: Assim que eu gosto.

0: Botas, Jonas de Borsoni de Colatina, Milane do Manuel Plaza, Karina Rodrigues da Praia de Taparica e Lucileide da Praia de Carapebus também.
1: Boa! Mais uma pra fechar, com chave de ouro. Cadê?

0: uma.
1: Eu acho que tem que fazer um grupo do WhatsApp. Os amigos do gemidão do Matheus.
2: Vou criar esse grupo.
1: É, cadeiras cativas do Matheus.
2: Vai ter Duda Mel,
1: Antônio de Autolage,
2: Léo Pestana,
1: Frangão,
2: Álvaro Dias de Cachoeiro.
1: Álvaro Dias de Cachoeiro,
2: mas quem?
1: A Gil do Prolá.
2: Gil do Prolá, que é fã dele.
1: Gil do Prolá.
2: Berê. Mas risada. Aí vai Matheus gemendo e ela. Mas quem? Só gente boa aí nesse grupo, hein?
1: Mas quem? Deixa eu. Arlindo! Bota o Arlindo também pra deixar melhor. Tufão vai também nessa leva.
2: Só gente boa nesse grupo, hein, Nadir?
1: Exatamente. E tá faltando, vai faltar gente ainda, tá?
2: Vai faltar gente.
1: Vai faltar gente.
2: Deixa eu ver, a Márcia, minha amiga Márcia querida, mandou mensagem aqui. Deixa eu ouvir.
3: Oi, Bruninho.
2: Oi,
3: é o João. Eu tô indo lá pro meu curso. Eu e a minha mãe, a gente tá ouvindo a Litoral aqui no carro.
2: Ai, que delícia.
3: Um beijo.
1: Beijo, João.
2: Sei lá, blackout.
1: Bons estudos.
2: Beijo, Márcia.
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0: Trota Legal, 1h37 agora, bebê. Bora curtir mais música.
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0: 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É, você tá continuando anotando sequência, na verdade, né? Que vale prêmios pra você com resultado amanhã. Anota aí, Diego e Vitor Hugo Tubarões, que fechou a sequência agora, mas ainda não acabou. Vale pra você parte convite pra curtir no show do Belo de Open Bar, no dia 8 de agosto. A visita ao camarim do Belo também, durante o show, e também um smartphone. Resultado dessa promoção é amanhã. A sequência vai acabar já já, então não deixe de anotar. Participa e boa sorte. Daqui a pouquinho, cadastro no site. 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

0: Barões da Pisadinha, fechando. São
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0: 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Ai, que delícia! E agora você anotou a sequência, faz o cadastro no site.
2: Isso, lá no litoralfm.com.br. Não dá mole, resultado já é amanhã, hein?
0: Deixa eu mandar um abraço aqui pro Cornélio Gonçalves, meu parça lá de Guaçuí. Ah. Tá ouvindo a gente. É motorista da saúde lá e tal, deve estar por aqui. Ouvindo a Litoral. Valeu, Cornélio, gente.
2: Abraço
0: boa.
2: Abraço pra você, lindeza. Obrigada pela companhia, viu?
0: Você falou que amanhã é o resultado dessa promoção dos 45 minutos e amanhã também é o resultado da promoção da bike elétrica. Amanhã tem esses dois sucessos aqui da Litoral.
2: Exatamente. Então você não dá mole não, que tem mais senhas pro intervalo hoje, não tem?
0: Tem. Daqui a pouquinho tem mais uma senha premiada valendo bike elétrica. Ainda hoje tem mais 45 minutos de música edição premiada. Afinal, é o mês de aniversário da Litoral, que acaba amanhã, porque amanhã é o último dia de julho, né?
2: Exatamente. Então não dá mole não, ainda tem muita coisa aí pra você poder anotar e participar das nossas promoções, tá?
0: E a partir de sábado é o mês do desgosto.
2: Por quê?
0: É o mês do agosto. Agosto, mês do desgosto.
2: Ai, ai.

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0: agora o kit pra corrida dos supermercados BH, com largada em Vitória até Vila Velha no dia 2 de agosto, domingo agora. Quem faturou foi o Arley Felisberto. Final de telefone 7309 de Serra Sede.
1: Você ganhou!
2: Para. E vamos fechando agora a Rede Litoral para Linhares, Colatina e Cachoeiro.
0: E a gente volta amanhã na nossa sexta-feira da Rádio Litoral para todo Espírito Santo no seu horário de almoço.
2: Aquela sexta-feira sem lei, que a gente é sinistro na sexta,
0: exatamente,
2: né?
0: Exatamente, ainda mais a última do mês,
2: a última
0: do nosso aniversário, vários resultados de promoção.
2: Até amanhã.
0: Mas até
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0: Erro Gostoso. Canta, Simone Mendes.
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0: Breno Ferreira, Léo Foguete, Alexandre Pires, a moda antiga aqui no nosso Festa Litoral. Bora de informação.
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0: E olha, gente, a tradicional feijoada gigante será um dos destaques de um festival quilombola em Conceição da Barra, norte do Espírito Santo. O evento celebra a cultura afro-brasileira com gastronomia, música, jongo, artesanato e manifestações populares. A expectativa é reunir moradores e turistas em uma grande confraternização cultural. A feijoada será preparada de forma coletiva, valorizando os sabores e as tradições das comunidades quilombolas. Além da culinária, a programação inclui apresentações artísticas e atividades para toda a família. O festival também fortalece o turismo de base comunitária e economia local. A iniciativa destaca a importância da preservação da identidade e da história dos povos quilombolas. O evento acontece em Conceição da Barra e tem entrada gratuita.
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0: E o Conselho Curador do FGTS aprovou a distribuição de 13,4 bilhões do lucro obtido pelo fundo em 2025. O valor será creditado nas contas de aproximadamente 138 milhões de trabalhadores que possuíam saldo em 31 de dezembro do ano passado. A distribuição corresponde a 89% do lucro líquido registrado pelo FGTS. O crédito será feito automaticamente nas contas vinculadas durante a primeira quinzena de agosto. O valor recebido varia de acordo com o saldo existente na conta de cada trabalhador na data de referência. O dinheiro passa a integrar o saldo do FGTS e só poderá ser sacado na situação prevista em lei. A consulta poderá ser feita pelo aplicativo FGTS, pelo extrato da conta ou nos canais oficiais da Caixa Econômica Federal.
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0: E para você que está seguindo no sentido da Grande Vitória, olhe atenção, em um trecho da BR-101 em Ibiraçu está totalmente interditado nesse momento. E de acordo com a Ecovias Capixaba, a interdição acontece no quilômetro 224 e integra as obras de duplicação entre os quilômetros 223 e 225 em Ibiraçu. A parada é necessária para desmonte de rochas. Após a detonação, o trânsito poderá operar em sistema pare-siga até a normalização do fluxo. Em caso de chuva, a operação poderá ser reagendada. O hashtag Se Liga Litoral de volta logo mais com informações do portal A Gazeta.
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2: É isso aí, estamos de volta para você ligado na Litoral. Agora são 3 horas mais 3 minutos, 45 minutos de música direta aqui na nossa programação. E eu trago mais novidades aqui no decorrer da programação para você. 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Participe do 997138504. Manda sim a das promoções que eu já falei aí e vem ficar com a gente, tá bom? Bora de música, solta o som. Safadão, Displicente, Correio Vaqueiro.
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2: Tá aí pra você ligado, né, gente? Saudade Inconveniente ao som do Menos é Mais com Pablo da Rocha, Investe em Mim, Jonas Esticado. Sumiu esse rapaz, hein, moço? Um minuto, som do Guilherme Conatanzinho Lima por aqui também. Teve Pega Pega Glauco. Que delícia! Pedro, Paulo e Alex com Country Beat Displicente. Sou de Wesley Safadão com o Rei Vaqueiro aqui na sua Litoral, agora 3h21. Bom, gente, amanhã é dia, né? 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E agora tá

Tô aqui, rapaz, umas máquinas, uns negócios, hein? Uma baita de uma construção, rapaz. Onde é isso, Nelson? Rapaz, o pessoal tá caprichando ali. A Adriana do Interlagos também com a gente. A Maria da Penha no bairro São José, desejando aquele boa tarde. A Ana Paula do Interlagos também tá com a gente. Elma do BNH, obrigado pelo carinho. Elane Conceição, tá ligada no Interlagos. A Marineuza, tá no Vila Isabel curtindo a litoral com a gente. E é isso aí, 3h23, daqui a pouquinho tem o nosso Bora Pagodear chegando aqui na sua tardezinha de bem com a vida, fechou? Bora de mais música? Solta o play aí, ó. Natanzinho, Nunca Mais, com Xande Avião.

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2: É isso aí, hoje quinta-feira de Bem com a Vida, tá ali Alex Warren com Ordinary e também Bobagens Ideais do Amor, som de Suel, com participação do Ferrugem, Saudade Estranha, Murilo Ruf por aqui também, né? Deixa eu falar pra você que logo mais tem você no comando aqui na tarde da sua Litoral, viu? O que você vai fazer? Você vai mandar um áudio assim pra mim, Thiago, já que eu tô no comando, eu quero ouvir a música tal. E manda aquela pedrada boa que você curte ouvir aqui na programação da sua Litoral, fechou? E é isso aí, vamos curtir juntos aqui os grandes sucessos da nossa programação. 997-1385-04, não perde o tempo e chama aqui na nossa programação. 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E daqui a pouquinho tem Bora Pagodear. Vem com a gente, solta o play, bora de mais música.
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2: Admita, Matheus e Cauã, Colauana Prado.

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1: Não ligue, hein?
0: Pelo amor de Deus.
2: Na Litoral Eu Tô Legal, tá aí pra você, fechando os 45 minutos de música aqui na nossa tardinha. Investigador, sou da turma do Pagode com Menos é Mais. 90 a 10, Maiara e Maraíza, Admita, Matheus e Cauã com Lauana Prado por aqui também. Depois do intervalo tem o nosso Bora Pagode, já fica aqui comigo, eu volto já. 3h47.
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10: Maravilha, de volta aqui, ó, na sua tarde de bem com a vida, 3h51, vambora, pagodear, solta o play pra gente.
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1: Tá aí fechando o nosso Bora Pagodear, o Sono Belo aí, né? Pra você que tá ligado, curtindo a gente, depois do intervalo tem 60 minutos, não saia da Litoral.
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2: Maravilha, de volta pra você ligado na Litoral. Começando agora 60 minutos de música diretaço aqui na nossa programação. Solta o som, vem com a gente.
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3: Tá aí pra você ligado na Litoral. Pensamentos intrusivos, Thiaguinho. Ele não merece você. Amor de fim de noite, João Gomes. Pena que seja namora. Marcos e Belucci por aqui também. Acostumou errado, Davi Quaresma com o Gabi. Me apaixonei nessa morena, Natanzinho Lima, e ela quem abriu. Olha onde eu tô, Ana Flávia Castela, tema da novela, Coração Acelerado, né? É a novela lá da música sertaneja. 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Daqui a pouquinho informação em mais um hashtag Se Liga Litoral.
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3: Texana.

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2: Muito bem, pra você ligado na Litoral. Tá aí pra você ligado, ligada, né, gente? É o som do Pixote no meio do processo. Louco, louco, Mari Fernandes com Zé Neto e Cristiano. Texana, Bruno e Barreto, vambora de informação. É hora de hashtag Se Liga Litoral.
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2: E olha, gente, a maior espécie de arraia do mundo vive aqui no Espírito Santo, hein? Pois é, a maior espécie de arraia do mundo foi registrada durante uma expedição científica realizada em alto mar na costa de Guarapari. Na última segunda-feira, a arraia Jamanta, é o nome dela, né? Pode atingir até 8 metros de envergadura e pesar cerca de 2 toneladas. O animal permaneceu por aproximadamente 45 minutos ao redor de uma embarcação, permitindo registro raro e medições inéditas por meio de drone. O flagrante aconteceu durante a expedição do programa Monitoramento de Crustáceos, Porto de Tubarão, realizado pelo Instituto Canal Jubarte. A equipe que navegava cerca de 20 milhas náuticas da costa do monitoramento avistou o animal próximo ao barco. E tá aí, né? Já pensou, gente? Uma ferroada de uma raia dessa, né? 8 metros de raia, meu. É brincadeira. Muito grande.
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2: E olha, gente, atenção para você que é da agricultura familiar, hein? Produtores da agricultura familiar do Espírito Santo já podem disputar um edital de 4,5 milhões de reais para fortalecer a produção rural. Os recursos serão destinados a projetos que incentivem a agroindustrialização, agregação de valor e geração de renda no campo. A iniciativa busca ampliar a competitividade dos pequenos produtores capixabas. Também serão priorizadas propostas com foco em inovação e sustentabilidade. Podem participar agricultores familiares que atendam aos critérios previstos do edital. As inscrições devem ser feitas dentro do prazo estabelecido pela chamada pública. A expectativa é fortalecer a economia rural e incentivar novos investimentos no setor. Mais informações sobre o edital estão disponíveis nos canais oficiais do governo do estado. 4h39 para você ligado da Litoral, tem mais informação.
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2: E mais de 1.400.000 trabalhadores do Espírito Santo vão receber parte do lucro do FGTS. Ao todo, cerca de 280 milhões de reais serão distribuídos aos capixabas. Tem direito ao crédito quem tinha saldo em conta do FGTS até 31 de dezembro de 2025. O dinheiro será depositado automaticamente sem necessidade de solicitação. Em todo o Brasil, a distribuição soma mais de 13 bilhões de reais para 138 milhões de trabalhadores. Os depósitos devem ser feitos até o fim de agosto, conforme cronograma da Caixa. A medida aumenta a rentabilidade das contas do FGTS acima da inflação registrada em 2025. Os valores poderão ser consultados pelo aplicativo oficial do FGTS. O hashtag Se Liga Litoral de volta logo mais às 18 com informações do portal A Gazeta.
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3: Vamos, churrasquinho!

19h com Alex Bono. E é isso aí, tem o nosso litoral com você logo depois do intervalo, fica aqui com a gente 5:01 aqui na sua tarde de bem com a vida. E é o seguinte, hein, daqui a pouquinho tem você no comando da litoral. Você vai fazer o seguinte, vai mandar um áudio pra mim, Thiago, já que eu tô no comando, eu quero ouvir

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mais. 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Mais uma da sua Litoral e eu volto já. Fica aqui, ó.

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1: Maravilha, estamos de volta aí trazendo o nosso Litoral com você aqui na sua tarde de bem com a vida, 5:07. E aí, como é que tá você, hein? Tá em casa? Tá no trabalho? Tá no carro? A você do campo, meu amigo homem do campo, mulher, jovem, criança, obrigado a todos os produtores rurais, né? Aos trabalhadores rurais, obrigado pela sua companhia. Vamos juntos aqui até às 7, com muita música, alegria, diversão. Logo mais às 6 tem você no comando aqui da Litoral, tá bom? Manda o áudio pra mim, Thiago, já que eu tô no comando, quero ouvir a música tal e a gente curte o sucesso que você tá afim de ouvir juntos aqui na programação da Litoral. Bom, muitas participações aqui, né? Tô vendo o pessoal chegando. Daqui a pouquinho vou mandar alô pra todo mundo. Prometo não esquecer de ninguém aqui, tá bom? Então, e é isso aí. Um forte abraço pra você. Vem com a gente aqui na Litoral, os melhores sucessos. Thiago Martins canta. 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
2: Tá aí pra você ligado na Litoral. O som do Wesley Safadão com Natanzinho Lima. Mentira estampada na cara. Vampirinha da Ivete Sangalo. Que coisa, meu. Quero ser feliz é a estrada, Thiago Martins, rapaz. O cara é ator, o cara é cantor, hein? Manda muito bem esse moleque aí, ó. Vai longe. Eu volto já, tá bom? Fica aqui comigo, 5h20. Boa tarde.
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3: Na Litoral eu tô legal, beijei a cura, Diego e Vitor Hugo, por aqui também Coração Não É de Aço, Kaique, daqui a pouquinho tem você no comando, hein? É isso mesmo. Você vai mandar um áudio assim pra mim, assim, ó. Thiago, já que eu tô no comando, eu quero ouvir a música tal, mas manda agora, agora que eu já vou preparar aqui, né? O nosso você no comando, tá bom? E é isso aí, vamos mandar um salve, um abraço pra quem tá aqui, ó, chegando na Litoral. Abraço aqui pra Elma, do BNH, fechada com a gente. Ana Elson, do Bebedouro. Nilson Rosendo, ligado da gente no Interlagos também. Jean Javarini, no Lagoa do Meio. Leonardo Prati, Interlagos 1, também fechadão com a gente. Gabriel Ferreira, no Planalto. Erenilda, no Centro de Linhares, obrigado pelo carinho. E o Filter do Centro também, desejando aquele boa tarde fechado aqui com a Litoral. E é isso aí, vamos lá. 997-1385-04 é o nosso contatinho para você participar do nosso Você no Comando. Manda as senhas das promoções que estão valendo aqui também. E amanhã a gente vai sortear aqui 3 ingressos para o 34º Festival da Concertina. Isso mesmo, que acontecerá dia 2 de agosto, né? Na Lagoa Nova, Cabana Serafim, tá bom? Perde não, vem ficar com a gente, ó, dia 2 de agosto, cai no domingão, né? É isso aí, pra você curtir esse domingão numa boa, tem também um copo térmico, né, pra você, ó, tomar todas e guardar de lembrança depois aí, né, do 34º Festival da Concertina, que acontece na Cabana Serafim, Lagoa Nova, nesse domingão, em Linhares, a partir das 9 da manhã. Tem 50, mais de 50, pra falar a verdade, é mais de 50 tocadores de concertina que vem aí de diversas partes do Espírito Santo para participar desse festival, tá bom? 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Vem ficar com a gente! Bora, sequência chave de ouro.

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1: É isso aí, perde não, hein? Sabadão é dia de segue o baile aqui na sua Litoral, né? Tem também o nosso Pago 10, viu? Dois blocos de 30 minutos pra você fazer aqueles churras e tomar sua gela ouvindo a Litoral, porque final de semana é muita música e o repertório é por nossa conta, fechou? Bom, 6 horas em ponto, virou, né? Bom começo de noite pra você que tá ligado curtindo a Litoral. E depois do intervalo tem o nosso Você no comando da programação. Manda aí pra mim, Thiago, já que eu tô no comando e eu quero ouvir a música tal. Vambora curtir? Curtir muita coisa bacana, muita música legal aqui na sua Litoral. O som que você quer ouvir depois do intervalo. Fica aqui comigo.
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4: E aí, já gravou o seu pedido?

tal. E vou começar com a primeira aqui, né? Da Ciele de Bebedouro, ela que pediu, Zé Felipe e Ana Castela, Sua Boca Mente. Agora, Ciele, quem tava mentindo pra quem, hein? Ela ou...

0: litoral, eu tô legal. Tá aí no nosso Você no Comando, Bala Alojada do embaixador Gustavo Lima. Pra você que tá ligado, curtindo aqui a Litoral, abraço pra minha amiga Maria da Penha do São José. Mandando aquele salve, aquele boa tarde, Thiago, aqui com a gente, curtindo o nosso Você no Comando, né? Também tá com a gente aqui a Elma, no BNH, fechadinha com a Litoral. Valeu, minha amiga. Tamo junto. E segue aqui, ó, o nosso Você no Comando. Vai lá pras antigas
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Perfect, fechando o nosso Você no Comando de hoje, que volta no sabadão aqui na nossa programação 6h23, pra você que tá ligado curtindo a Litoral, não tem intervalo. O que é que a gente faz? A gente toca direto então, né? E pede a você pra participar, 997-1385-04, manda a senha aqui pra gente, ó, manda aqui, mini preço você concorre a R$300 de vale compras em qualquer mini preço do estado do Espírito Santo. Sorteio amanhã na sua sexta-feira, tá bom? Amanhã também tem sorteio aqui, ó, pra você que tá ligado da Litoral, da promoção Amor de Pet, hein? 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Pra amanhã tem também aqui 3 ingressos mais um copo térmico do 34º Festival da Concertina. A senha é Concertina. Participe aqui com a gente. Vamos lá. Acontece domingão, hein? É isso mesmo. Na Lagoa Serafim, aliás, Cabana Serafim, Lagoa Nova, em Linhares. Com mais de 50 tocadores de concertina de diversas partes do estado, fazendo deste o 34º Festival de Concertina na Lagoa Nova, beleza? Então, vamos lá. Segue de música.

0: madrugada com a gente, o som do Ian Testão. Por aqui também teve Brinda E, Menos a Mais, Sonho de Amor, Atanzinho Lima, Não Mexa Nas Minhas Gavetas, Danilo e Davi, e no meio do processo, o som do Pichote. Bora de informação, tá chegando por aqui o nosso hashtag Se Liga Litoral, trazendo os principais assuntos do dia pra você. Vem com a gente.
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0: E olha, você já ouviu falar do dedo mindinho de smartphone? Pois é, né? Uma classificação nova, mas é um alerta para quem passa muitas horas por dia no celular, né? Segurando o smartphone. A posição usada para segurar o aparelho pode causar marcas, pressão e desconforto no dedo mindinho. Especialistas explicam que não há provas de que o celular entorte o osso da mão, mas o uso excessivo pode favorecer dores e até lesões nos dedos e punhos. A recomendação é variar a forma como segura o aparelho e fazer pausas prolongadas, né? Alongar as mãos também ajuda a reduzir a sobrecarga nas articulações. A tecnologia faz parte da rotina, mas o cuidado com a saúde deve ser essencial e está sempre em primeiro lugar.
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0: E olha, gente, novas canetas para emagrecimento começam a ganhar destaque após a aprovação da Anvisa. Os medicamentos atuam como controle do apetite no tratamento da obesidade com acompanhamento médico. Entre as novidades estão versões com princípios ativos já conhecidos, como a semaglutida. Especialistas alertam que o uso não deve ser feito por conta própria devido aos riscos e efeitos colaterais. As canetas fazem parte de uma nova geração de tratamentos contra excesso de peso. A indicação depende da avaliação de cada paciente e da orientação de profissionais de saúde. Além do medicamento, médicos reforçam a importância da alimentação equilibrada e atividade física. A recomendação é buscar informações seguras e evitar produtos sem registro original comprovado.
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0: E os portos do Espírito Santo ganharam destaque no cenário mundial com o aumento da chegada dos carros chineses ao Brasil. Terminais capixabas passaram a ser uma das principais portas de entrada para veículos elétricos e híbridos vindos da China. A localização estratégica do Espírito Santo facilita a distribuição dos automóveis para grandes mercados consumidores do país. Empresas como BYD e GWM ampliaram suas operações usando estruturas portuárias capixabas. O movimento estabelece a economia local, gerando negócios e amplia a importância logística do Espírito Santo. O crescimento das importações também mostra a expansão das marcas chinesas no mercado brasileiro. Com a alta demanda, os portos investem em capacidade para receber cada vez mais e armazenar mais veículos. O Espírito Santo consolida sua posição como importante corredor de entrada da nova indústria automotiva. O hashtag Se Liga Litoral, ficando hoje por aqui, de volta amanhã na nossa programação, a partir das 7 com Rodrigo Frigini.
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0: tenho pensamentos intrusivos. Fica aqui, eu volto já, tá bom?
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tempo de mais nada, né? Só passar a bola pra Vitória, tá chegando formação de rede, obrigado a você pelo seu carinho, sua audiência, sua paciência, fiquem todos com Deus, eu vou com ele. Alex Bono tá chegando pra comandar sua noite e te fazer companhia. Tchau, gente! Chave de ouro, Juan e Leandro, fofoca do ano com Danilo e Davi.

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0: Eu já não tô aguentando mais. No YouTube era facinho, cara. No YouTube os caras assim, e vai lá em cima. Eu já não aguento mais.
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0: nenhum se não fossem vocês. Muito obrigado. Muito obrigado.
1: Na litoral, tá mais que legal, esse é o Pericão. Boa, pagodinho pra começar a noite. Vocês estão bem? Espero que sim. Se não, ó, sinta boas energias que vai ficar tudo bem. Pensamento positivo e vamos na contagem agressiva para a nossa incrível sexta-feira. Sexta-feira tá vindo aí. Ah, maravilha, maravilha, maravilha. Vamos nessa. Quem tá aqui? Quem tá aqui? Alô? Vamos começar com ele, o ouvinte criativo das vinhetas. Vai!
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1: Tamo na área, Livino, valeu!
3: Ô Alex, boa noite, diretamente Cachoeira Itapirim, Gato Preto, mandando alô pra praxe aí, amor da minha vida, Verinho do Pula, Chibinha, Gil, Marcos Bob, Nando Júnior, Moacir Pintor, Arão Filandré, Duda Mel, Zé Paulo Binho Aracuí, para Gigante, para Daniel, Coleiro Tituí e... para Peixinho lá em Cantagalo. E na litoral, tô muito legal nessa quinta-feira, já vendo o para-brisa da sexta.
1: Pô, é isso aí, gosto desse jeito, mandou salve pra turma inteira aí, Cachoeiro. Ah, que demais. Valeu, Antônio, tamo junto. Ah, que mais aqui, ó, residencial Centro da Serra. Daniele, boa noite. É a Daniele, quero mandar um beijo aqui pro esposo Jaime, que tá voltando aí do trabalho, ouvindo a melhor. Quero pedir uma música aí do Gustavo Lima. Boa pedida. Salve pro casalzão, então, tá voltando do trabalho. Agora aquela hora de descansar um cadinho, comer aquela comidinha boa e depois descansar para mais um dia mal. Bom que é sexta-feira, é bom a gente lembrar. Estamos na noite de quinta. E noite de quinta já o quê? Se as crianças...

0: férias, já pode. Tem tanta baladinha que funciona já na quinta-feira e bomba, meu filho, você não sabe, tem noção disso. Fala, Fábio!
1: Boa noite, meus amigos da Rádio Litoral FM. Sou Fábio Araújo de Belo Aurora. Encerrando mais um plantãozinho com o Hospital São Lucas. E como sempre, aquele alô especial. E mais que especial, a todos meus colegas do hospital. Gente, um abração, fico Deus todos.
0: Valeu, Fábio. Quem mais aqui, ó? Jocimar, um beijo pra você, já mandou.

participando e aí vai. Pede seu pedido e manda aqui pra gente, tá? Enquanto isso, você pode ir participando também de muita promoção. Tem muita coisa acontecendo aqui na programação da Litoral. Ó, vou mandar aqui um. Vamos lá, pegar uma das milhões. Daqui a pouquinho, então, tem uns 45 minutos que tá valendo pra você o Open Bar pra curtir o show do Belo. Aquela, se você não se cuidar, meu filho, vai ser uma fotinha interessante. Afinal de contas, vai ter smartphone e você vai conhecer o Belo do Camarim.

sequência de 45 minutos de edição premiada. Hoje já vai ter duas, tá? Ainda tem mais duas, 8 horas da noite, depois às 10 horas da noite. Acabou essa sequência? Que é rápido, passa voando e você cura.

0: Tito, bebê. Tá cheirando a sexta-feira, já, hein?
1: Na contagem regressiva.
0: Amanhã sextou.
1: Nossa.
0: Alex, meu
1: Oi,
0: amor.
1: Você.
0: Gosto muito de você. Te amo.
1: O que você quer?
0: De coração.
1: É mesmo?
0: Mas semana que vem vai acabar a sua mamata.
1: A minha mamata?
0: Você vai sair às 11 horas. Às 23 horas.
1: Sabe
0: que
1: hora olha.
0: Você vai voltar.
1: É, eu sei.
0: Meu,
1: disso.
0: Saudade daquele careca nosso.
1: Eu também
0: tá
1: tô.
0: Tá doido, bicho. Meu, é isso aí. E o Rony vai voltar e você vai voltar a trabalhar até as 23 horas.
1: Nossa, eu senti isso daí.
0: Eita, Alex, beijo, seu maravilhoso.
1: Não senti uma coisa muito boa nessa fala sua, não. Não sei porquê, Berê. Até as 11, uai, fazer o quê? Tô aqui esquecidinho depois da Voz do Brasil. O que eu posso fazer da minha vida? Hã? Tô aqui com as criancinhas. E vocês também, ficam comigo, né? Mas é isso. Semana que vem, quarta-feira, cara. Também muita saudade do meu careca. Vamos até as 11, criancinhas. Vamos, bem animado. Vamos até as 11. Eita, nós!

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0: Se eu fazia, se falasse, hein? 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

0: um excelente comecinho de noite. Tá só começando e o final de semana vem.
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0: Vamos abrir no

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conquistando o amor, gostei. Fábio também na área. Yeah. Tá perguntando aqui, cadê as senhas da bike? Fábio do céu, hoje que não vai ter mais não, hein? Mas amanhã o dia inteiro tem, vai anotando. Ria Lucas, também Caetano. E agora tem grupo Menos é Mais.

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Assim, ó.

0: Não mata essa saudade, tá tudo certo. É, uai, fala Raquelzinha.
1: Ei, Alex, boa noite, aqui é a Raquel, motorista de aplicativo.
0: Boa, maravilhosa.
1: Tô passando aqui pra dizer o seguinte, sim, nós estamos morrendo de saudade de Rony, do Anderson. E sim, você deu conta do recado,
0: que
1: você
0: isso?
1: Pilotou a Litoral de forma sensacional.
0: Ah, que demais.
1: Você é demais, Alex, na Litoral, tô mais que legal.
0: Você que é maravilhosa, Raquel, mas muitas saudades mesmo. É muito legal ficar aqui meio no contraponto, ali do ladinho, e deixar isso aqui pra ele. Eu gosto da criança. Saudade demais, mas que bom que tá gostando aí. Bem, vamos pro Você no Comando? E aí, a galera ficou inspirada hoje demais no de 6 horas, tá? Quero ver se vocês vão manter essa inspiração pra agora. O telefone tá no ar, 27 999 86 10 50, pra você mandar uma mensagem de áudio pedindo a música que você quer ouvir. Qual será? Hã? Manda pra gente.
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0: Ah, faltando pouquíssimo tempo para a sexta.
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0: Mas se quer antecipar muito, a gente tem que aproveitar o presente. O presente é agora, quinta-feira. Vamos se jogar, vamos se divertir, ouvir música boa. Você escolhe, manda tua mensagem aqui pro WhatsApp. Começando hoje com cadê? Tô quase fazendo um tag. Tainara, minha amiga, vou pra Ibiri.
4: E Alex, boa noite.
0: Boa!
4: Já que eu tô no comando, toca uma da Marília Mendonça aí, deixa cá com a minha filha, tá aqui comigo, Isabelle.
0: Ei, Isabelle.
4: Beijo, Tainara do Ibiri.
0: Beijo pra você, pra família toda. Vamos curtir essa daqui então, que tem as amigas Mari e Maraísa.

0: aí deu ruim demais da conta.
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0: Vamos lá, próximo pedido. Cadê? Nosso Deus, vai qual? Vai, Rian, vai.
2: Boa noite, meu querido e considerado Alex Bono.
0: Aê.
2: Boa noite, ouvinte da Litoral FM. Tudo bem com vocês?
0: Tudo certo.
2: É, toca aí no Você no Comando a música Manda um Oi, da Simone Mendes.
0: Pra já.

0: isso, Brasil.
1: Mas tá bom, quer ouvir uma sofrência também é bom, né? Pensar um pouquinho na vida, sei lá, eu gosto. Bem, você no comando aqui na Litoral, agora vamos pra Laranja da Terra, Aninha.
2: Boa noite, Alex Bono. Boa. Ana Paula de Laranja da Terra. Já que eu estou no comando, hoje eu vou de Matheus e Cauã. Oh. Nosso Santos bateu, quero oferecer o meu esposo Erivelto.
1: Aí.
2: Na Litoral, eu tô sempre legal.
1: O amor tá no ar.

0: Bom, pra matar saudades na litoral, nosso sonho. Bom demais. Vamos atender mais um pedido? Quem é agora? Fala, Marco.
1: Alex Bon. Na litoral, eu tô mais do que legal. Já que tô no comando, vamos de Nexus, by my side. Um abraço.

0: Que clássica, meus amigos. Vai mais chat.
1: Boa, Marco.
0: Oi, eu tô de volta, 5 horas. Obrigado pela companhia, viu, turma? A gente segue na Litoral depois da Voz do Brasil. Tem mais 45 minutos de música direto.

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